nome do Senhor Jesus, esse milagre, Senhor, será alcançado. Por isso, ó Deus, visita esta pessoa que estiver, ó Deus, no hospital, já estiver já, ó Deus, internado, que o Senhor possa visitar a saúde e que o Senhor possa, no nome de Jesus, tocar do alto da cabeça à planta dos pés, repreendendo qualquer doença, qualquer enfermidade, Senhor. Eu creio que no nome de Jesus, nenhuma doença irá prevalecer. Oro também, ó Deus, pelas pessoas que se encontram neste momento no centro de recuperação, lutando, Senhor, para vencer os vícios e voltar a ter uma vida nova. Eu creio que no nome de Jesus já deu tudo certo. Que o Senhor possa nos conduzir nesta hora para a glória do nome do Senhor Jesus. Deus em Cristo te abençoe. Quero também deixar os meus agradecimentos para a glória de Deus, aquele que sempre tem nos permitido entrar na sua casa, seja pela televisão, pelo aparelho celular ou até mesmo pela rádio. Eu creio que o Senhor Jesus, ele já te deu a sua vitória. A partir do momento que você presta os teus ouvidos, o teu coração para o Senhor, ele já começa a semear vida, restauração. Quero louvar a Deus pela vida do nosso amigo irmão J. Batista, que o Senhor Jesus lhe conceda graça, vitórias em seus projetos, que o Senhor Jesus possa te guardar. Quero agradecer de todo o meu coração por essa oportunidade que nos foi dada de estar aqui para pregoar a palavra de Deus, transmitir a mensagem da cruz aos amados ouvintes. Que o Senhor Jesus te recompense, você e toda a sua família, em nome de Jesus. Quero louvar a Deus também pela vida da minha muito digníssima esposa, a minha filha Sara, toda a minha família em modo geral, que Deus em Cristo abençoe. Também quero louvar a Deus em agradecimento pela vida do meu pastor presidente, pastor Cláudio, missionário de Neia, que Deus em Cristo possa estar abençoando nessa noite toda a comitiva da Vaso de Alabastro, todo o corpo de obreiro, que o Senhor Jesus possa recompensá-los de uma maneira poderosa pelo trabalho que tem feito dentro da igreja, orando e abraçando as causas que a igreja tem enfrentado. Quero louvar a Deus também pela vida dos irmãos ali do Alecrim 2, todo o corpo de obreiro ali da igreja, que Deus em Cristo abençoe. Louvar a Deus também pela vida dos nossos pastores amigos aqui na nossa querida cidade de Onápolis e cidades circunvizinhas também. Deus em Cristo abençoe a todos em nome do Senhor Jesus. Desde já também louvar a Deus pela vida do meu amigo Rafael, toda a sua família em Cristo Jesus, Edilásia, Tiago. Deus abençoe poderosamente no nome do Senhor Jesus. Queridos, no programa de hoje eu estarei trazendo uma mensagem, uma palavra muito peculiar. Eu creio que Deus irá falar ao teu coração. A palavra que, ao meditar, Deus colocou no meu coração, o livro de Juízes, capítulo 6. Já vai deixando a sua Bíblia aberta aí. Daqui a pouco a gente vai começar a meditar nesse texto. E ao decorrer deste programa, vou estar falando sobre este capítulo. Algo que aconteceu na vida de um homem, que por intermédio dele, Deus fez coisas extraordinárias. E eu creio que o Senhor irá falar ao teu coração, amém? Você que estiver nos ouvindo aí, que estiver precisando de uma oração, quiser participar aqui conosco, você tem liberdade para ligar ou mandar uma mensagem aqui para o 8127-5280. Vou repetir, dígito 9, aí você coloca aí no seu celular 8127-5280 ou 3262-0111. Manda mensagem que a gente estará disponível para poder estar orando pela sua vida. Deus em Cristo te abençoe. Eu vou estar desde já aqui colocando um louvor para darmos início a este programa, a este culto, por intermédio deste veículo, este meio de comunicação.

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Daqui a pouquinho a gente está de volta, vamos ouvir também os agradecimentos. Em instante também com o nosso missionário Gilmar Reis, em nome do Senhor Jesus. Deus abençoe, no nome de Jesus. Medita na letra deste louvor, Deus vai falar ao teu coração.

0: Glória a Deus. Deus seja louvado. Nome do Senhor Jesus. Louvor abençoado de Cassiane, nosso amigo Espírito Santo. Zele por ele, querido. Cuide da presença do Espírito Santo na sua vida. Paulo fala aos Efésios 4:29. Ele diz assim: não entristeçais o Espírito Santo pelas quais sois selados. Esta marca que nós temos de Cristo Jesus é uma marca poderosíssima, que os nossos inimigos, Satanás e os seus demônios, ele sabe que nós temos essa marca da promessa. Então zela, cuida do Espírito Santo, acorda de manhã, bom dia meu amigo, vai dormir, boa noite Espírito Santo, fica comigo, visita os meus sonhos, visita a minha vida, cuida dele. Ele é teu amigo fiel, que não vai te desamparar. O Senhor Jumar também vai estar fazendo alguns agradecimentos, porque gratidão é algo que nós precisamos carregar conosco. Em nome do Senhor Jesus.
1: Graça e paz, amém, igreja? Estamos aqui mais um dia, mais uma noite, né? Abençoada, que Deus proporcionou para a gente, né? Esse espaço. Quero agradecer e louvar a Deus pela vida do nosso pastor Jefferson, pelo nosso pastor presidente da obra, da nossa missionária Lídia, enfim, todos que congregam com nós na Vaso de Alabastro, Sapucaeirinha, Alecrim, enfim, todos os irmãos em Cristo. Também quero agradecer e louvar a Deus pela vida da minha esposa, que está ouvindo a gente aí, João Gabriel. Quero dizer que Jesus, ele é bom todo momento e toda hora. Quero também falar o que Deus tem feito nas nossas vidas, na minha vida principalmente, quando eu era uma pessoa que não tinha quebrabilidade no meio dos meus, e Deus me resgatou e me levantou como o príncipe na mesa dos meus. Quero louvar e agradecer a Deus pela vida dos caminhoneiros que está passando, trafegando essa BR-101.
0: Glória a Deus.
1: Também quero te entregar nas tuas mãos os taxistas que está ouvindo aí agora, os Uber, os mototáxis, sim, e todos que estão na cidade. Quero louvar e agradecer pela vida também do nosso prefeito, que Deus abençoe a vida dele grandemente, a esposa dele, J. Batista, que Deus abençoe, que Deus tocou no coração dele para abrir esse espaço, nossa vereadora Arilma, que Deus abençoe, em nome de Jesus. Soberano Deus, Pai amado, Pai celestial, Senhor, estamos aqui diante da tua graça, diante da tua presença, para agradecer por mais um dia que o Senhor tem concedido sobre as nossas vidas. Pai amado, também quero agradecer e louvar a Deus pela vida, meu Pai, daqueles que não podem ir ao teu encontro. Pai, em nome de Jesus, visita o leito de hospitais, visita as cadeias, visita o hospital regional, visita o presídio dessa cidade, visita todos os lugares dessa cidade, meu Pai. Pai, visita também, meu Pai, aqueles, meu Pai, que não podem ir ao teu encontro. Visita agora, meu Pai, os caminhoneiros que trafegam em cima dessa rodovia, dê uma boa viagem para eles. Também quero agradecer e louvar a Deus pelas nossas vidas. Ó Espírito Santo de Deus, nós sem o Senhor a gente não é nada. Pai amado, eu te peço, glorificando e exaltando o seu nome, em nome de Jesus, amém.
0: Glória a Deus. Deus abençoe a vida do missionário Jumar. Queridos, essa aqui não é a palavra oficial, mas eu quero compartilhar um texto que eu gosto bastante. Já preguei muitas vezes dentro desse texto, e eu senti aqui agora, nesse programa, uma necessidade de tocar neste assunto que está descrito aqui no livro de Gênesis, capítulo 37. É um texto muito conhecido entre nós cristãos, talvez você que não serve ao Senhor nunca ouviu falar, mas eu creio que Deus, ele vai falar o teu coração. Gênesis 37, versículo de número 3, vai dizer assim: ora, Israel amava José mais do que a todos os seus filhos, porque ele era filho da sua velhice, E ele fez uma túnica de muitas cores. E quando seus irmãos viram que o seu pai o amava mais do que a todos os seus irmãos, eles o odiaram e não conseguiam falar pacificamente com ele. Queridos, esse texto eu acho ele muito tremendo, porque é uma situação que é muito comum entre famílias, que não deveria ser comum, mas infelizmente tem se tornado cada vez mais constante isso. Dentro desse texto, está falando sobre a vida de um jovem que aproximadamente entre 17, 16 anos ou 18 anos, José, ele tinha uma promessa. E a promessa que José tinha é que ele seria alvo de um grande milagre de Deus. Na história da Bíblia, Deus havia incluído José ou Yosef para um propósito muito grande, porque Deus sabia que lá na frente seria necessário Deus levantar José para um propósito poderoso de sustentar a genealogia da sua família. O texto vai dizer que Jacó amava muito José, e por ele amar muito a José, ele vai confeccionar uma roupa, ele vai fazer uma roupa. Só que não é qualquer roupa, é uma túnica de várias as cores. Quando a gente estuda e a gente se aprofunda sobre como era o comportamento dos reis governantes na época, a gente também consegue encontrar que eles não usavam qualquer roupa. Governadores da época, né, reis, usavam túnicas de várias as cores. Eram presentes valiosos. E o texto vai dizer que Jacó vai presentear o seu filho deste mesmo nível. Ele vai dar uma túnica de várias as cores. O que a gente entende é que as cores, ela chama muita atenção. O que a gente entende é que as cores, ela atrai atenção. A depender do clima, chama mais atenção ainda. E quando ele recebe esse presente, no coração dos irmãos vai criar uma necessidade de inveja, porque Jacó amava mais a José do que os outros filhos. A gente precisa tomar cuidado com essa interpretação. Por que que um pai vai amar mais um filho do que os outros? Jacó não era pai dos filhos de uma única esposa. Ele tinha outras esposas na época. Mas o que me chama a atenção é que a conduta de José, principalmente em respeito ao velho Jacó, era muito grande. A gente observa que os filhos mais velhos tinham responsabilidade de cuidar dos animais, cuidar dos bens do seu pai. E José era jovem, e por ele ser muito jovem, ele tinha uma missão. A missão dele era ver o que os irmãos estavam fazendo e trazer a notícia para o pai. A notícia que geralmente ele trazia é se os irmãos estavam bem, se não estava, se precisava de auxílio ou não. Essa era a missão. Ele tinha que trazer informações para o seu pai do que estava acontecendo com o rebanho, principalmente com os irmãos. Só que isso no coração dos irmãos de José estava soando de uma maneira muito estranha. Porque José, ele vivia próximo do pai, e os irmãos viviam trabalhando. Só que quando a gente vai espiritualizar, ou a gente vai trazer para o lado nosso, com Deus, a gente vê que não é tão diferente. Eu não quero aqui conjecturar contenda, muito menos discórdia, mas observa-se que todo aquele que é mais próximo do pai, ele tem mais atenção do pai. Aquele que vive mais distante do pai, ele vai ter pouca atenção. E eu preciso dizer isso. O trabalho não é empecilho para que eu viva longe do pai. Os meus afazeres não podem ser empecilho para que eu não tenha contato com o pai. Então eu preciso que você entenda, coloque no teu coração, tudo que você faz não impede de você ter um contato íntimo com o pai. José também tinha seus afazeres, mas ele era mais íntimo do pai. E por ele ser mais íntimo do pai, o pai teve a necessidade de presenteá-lo. E os irmãos que questionava, observa-se que eles não tinham intimidade. E para acabar de completar, um dos filhos que ao invés de honrar o pai, estava desonrando o pai, deitando-se com uma das suas esposas. E isso é abominação, a Bíblia condena isso. Mas Rubem não quis saber disso, da lei, ele não quis saber da honra do pai. Ele queria simplesmente saciar a carne. Enquanto ele estava preocupado em saciar sua própria carne, José trazia honra para o seu pai. E por trazer honra, ele recebeu uma túnica que governadores, reis usavam na época. A honra que Jacó deu para José foi muito grande. E por causa desta honra, aqueles que não tiveram passaram a invejar José. Observa-se se não existe nenhum ponto aí de semelhança na vida atual que nós vivemos, principalmente esse ano de 2026. É assim, e por mais que eu não queira, vai ser assim. Sempre vai haver aqueles que não vão aceitar a honra que Deus vai te dar. Sempre vai haver pessoas, lembrando, não vou aqui conjecturar contendo nem discórdia entre irmãos, mas isto é uma realidade que a gente vive. Infelizmente, nem todos vão aceitar a honraria que o Pai vai te dar. E uma coisa que é maravilhoso é, Jacó não dá satisfação para ninguém, ele simplesmente dá a benção para o filho, ache ruim quem achar, doe quem doer, porque não existe nenhum texto na Bíblia que mostre Jacó dando explicação para os seus filhos. Pelo contrário, é os filhos que vão planejar trazer tristeza para o coração do pai quando eles começam a arquitetar matar o próprio irmão que recebeu honrarias do pai. E é por isso que eu quero tocar nesse assunto, não é a palavra oficial, mas eu estou com essa necessidade no meu coração de transmitir isso para você, ouvinte. Da onde você estiver, sempre que houver uma honra, vai sempre existir alguém que não vai gostar da honraria. O funcionário Gilmar, dentro de uma empresa, não é diferente. Dentro de um convívio, seja empresarial ou familiar, não existe diferença. Dentro de uma empresa, quando um funcionário é levantado ao cargo, alguém vai dizer, eu puxa saco. Alguém vai dizer, olha lá, ó, limpa a mesa do gerente. A gente precisa aprender a amadurecer e entender que cada um vai colher aquilo que ele planta. Se você plantar dentro da empresa, se você plantar dentro da igreja, você vai colher honrarias. Mas eu preciso dizer isso. Estamos tratando da Bíblia, então faça para Deus. Porque a honra que o homem te dá será passageiro. Mas a honra que o Pai tem para te dar será eterno. Está escrito na Bíblia que ao que vencer, receberá vestes brancas, novas, lavada pelo sangue do Cordeiro. São várias promessas de honraria descrito por João, quando estava preso na ilha de Patmos, e ele descreve o livro do Apocalipse, trazendo para nós o livro das revelações, para aqueles que vencerem. Talvez eu possa estar sendo equivocado na interpretação, mas o que eu estou querendo tratar aqui, dentro desse texto de Gênesis 37, é que sempre vai haver este conflito entre irmãos. Nem todos vão aceitar aquilo que o Pai vai te dar. Mas uma coisa eu te afirmo, a gente não vai se preocupar, Gilmar, com a opinião de quem não tem costume de ser honrado. Quem tem boca fala o que quer. Os meus ouvidos eu empresto para ouvir se eu quiser. Porque eu aprendi uma coisa. A melhor resposta é aquela que não se dá. Se você está com problema, vai orar. Se você está passando crise, vai orar. Estão se levantando porque elevaram o seu cargo? Vai orar. Porque dos irmãos de José, quem cuidou foi Deus, não foi José, não foi Jacó. Foi Deus que disse que os irmãos iriam se prostrar diante de José. Não foi José que disse. O sonho quem deu foi Deus. Porque o sonho de José Ele vai dizer que ele viu o sol e a lua e 11 estrelas se inclinando perante ele. Foi o último sonho dele antes da promessa se cumprir, Gilmar. E o sol e a lua e as 11 estrelas se prostraram perante ele em um dia em momentos de crise. Mas aquele que foi criticado foi o que ajudou. Deus vai te sustentar para que você ajude quem te criticou. E sabe o que é maravilhoso? José não jogou na cara. Ah, você falou mal de mim, não vou te honrar. Não. Ele estendeu a mão. Ele foi misericordioso. Porque ele entendeu a promessa de Deus na vida dele. Ele agiu com misericórdia. E a Bíblia diz que os misericordiosos alcançarão a graça de Deus. Pedro estava indignado. Senhor, quantas vezes eu tenho que perdoar meu inimigo? Jesus, 70 vezes 7. Ou seja, quantas vezes for necessário. Quantas vezes for necessário. Perdoe. Seja misericordioso. Se você esteve lá embaixo e hoje você está em cima, não precisa fechar a porta na cara daqueles que não te ajudaram. A Bíblia diz que se teu inimigo cair, não zombe dele. Não ria dele. José tinha tudo para dizer, eu quero que vocês se explodam para lá. Vocês me traíram, tentaram me matar, me venderam como escravo, me negociaram como objeto. Meus irmãos, mas ele fez o contrário. Ele perdoou. Não só perdoou, mas mandou fazer um banquete. Todos se assentaram. E em Gênesis 47, ele preparou um território para sua família, num local chamado Gozém, ao nordeste do Egito. Ficava no delta do Nilo, ou seja, tinha um ambiente confortável, tinha água, tinha pasto para os animais. E ali eles viveram. Se multiplicaram. Antes de serem escravizados por Faraó, segundo o livro do Êxodo declara, que eles prosperaram, cresceram. Mas isso já é para outro assunto. Nesta palavra, só uma palavra introdutória, não é a palavra oficial, é só uma palavra introdutória. Não se entristeça com aqueles que te criticam. Eu sempre ouvi isso. Missionário Gilmar, é melhor a gente seguir em frente sem olhar para trás, para aqueles que jogam uma pedra, porque se a gente virar para ver quem está jogando, a gente pode se frustrar, porque geralmente quem joga pedra na gente é quem a gente menos espera. Então não olha para trás não, pega no arado e olha para frente. As pedras não é para te matar, é para te fortalecer, engrossar o couro das costas, o ombro, os lombos. Não olha para trás. Não tira o seu foco de Cristo. Porque estão te criticando porque recebeu uma túnica. Deus tem muito para te oferecer e para te dar. Amém, querido? Guarda essa palavra no teu coração. Só a palavra introdutória. Ainda é 9h33. Ainda tem chão ainda para a gente conversar bastante aqui a respeito da palavra de Deus. Como hoje a bancada está bem vazia, hoje é só mais eu e o Jumazão mesmo que a gente vai falando aqui da palavra de Deus ao teu coração. Quero também deixar um convite a todos os moradores aí do Dinaboge, do Alto da Boa Vista, aí também do bairro Niterói. Você que quer ouvir uma palavra, você que está precisando de oração, não sabe o que fazer, eu vou te dar um endereço. Aí na Avenida, o bairro é Niterói, na Avenida Copacabana, número 921. Nesse domingo terá um culto. Você que precisa de oração, você que precisa ouvir uma palavra, vai lá. Eu tenho certeza, eu afirmo isso, que você será bem tratado, bem cuidado e vai ter alguém lá disponível para poder conversar, orar pela sua vida. E você que quer fazer um compromisso com Deus, precisa de ajuda, você vai ter ajuda lá. Aqui no Tiago de Melo 2, Alecrim 1, Arisvaldo Reis, todos os moradores aí da redondeza aí do Alecrim 2, Moisés Reis, Minas Gerais, precisa de oração, quer uma igreja séria, de pessoas que honram a palavra e levam a doutrina da palavra a sério. Nós estamos aí na rua São Francisco, aí no Alecrim 2, no número 13, a rua São Francisco. Fica próximo da praça aí, onde era a antiga feira aí do Tiago de Melo 2. Estamos aí todas as terças, quinta-feira e aos domingos. Aos domingos a gente inicia às 6 horas da tarde e termina às 8 horas. Nas terças-feiras, que é culto de libertação, e quinta-feira, ciclo de oração, nós estamos aí a partir das 19 horas e estaremos aí até às 21 horas com uma graça de Deus. Aos amigos e irmãos aí do Sapo Caeirinha, também temos cultos aí nas terças, quintas e domingo, aí juntamente com também o pastor presidente, pastor Cláudio, missionário de Neia, nosso irmão Lídio, nossa irmã Luciana. O pastor Cláudio está aí todas as terças e quintas, domingo ele está aqui na sede, mas o irmão Lídio, a missionária Luciana, está aí todos os domingos, sempre que eles podem, eles estão aí, adorando o nome do Senhor. Toda essa comitiva está aí disponível aí para te ajudar. Um abraço a todos os amigos e irmãos aí do Sapo Caeirinha. Deus em Cristo te abençoe. Manda um abraço pro meu amigo Anderson, que a gente costuma chamar ele de Bigode. Um abraço, meu amigo. Tá aí na Parque da Renovação aí, juntamente com sua família. Um abraço do seu amigo aqui. Sumiu, mas vira e mexe, a gente tá entrando em contato aqui pelo WhatsApp. Deus te abençoe, meu amigo. Tô procurando seu louvor aqui. Assim que eu achar aqui, eu coloco aqui no nome do Senhor Jesus. Amém? Vamos estar ouvindo mais um louvor. Daqui a pouco a gente volta. Uma palavra também com o nosso missionário Gilmar Reis. Hoje eu não vejo ele mandando um abraço para a digníssima dele, nem para João Gabriel. Mas logo, logo ele vai estar aí no nome do Senhor Jesus, mandando esse abraço aí para a glória de Deus. Amém? Fiquei com a reconstrução de Gerson Fino. Daqui a pouco a gente está de volta.

0: Glória a Deus. Deus abençoe a você, meu amigo. O missionário Gilmar vai também tá fazendo uma oração daqui a pouquinho. Ele vai expressar algo de Deus, né? Até agora eu tô esperando. Não ouvi ele mandando um alô pra digníssima dele. O que tá acontecendo? Deus seja louvado.
1: Já mandei um abraço para ela, mas eu vou mandar de novo. Um abraço pro meu amor da minha vida. Que Deus abençoe a vida dela grandemente, a mãe dos meus filhos. Viu? Que Deus multiplica nossa vida, o meu amor da minha vida. 104,9 FM Vida. Pede uma oração. Mande seu zap 73 8127 5280 e 73 3262 01 11. Pede uma oração, mande seu zapzinho para cá que a gente vai estar orando por vocês. Eu quero deixar um versículo em Eclesiastes, versículo primeiro, a vaidade de todos das coisas terrestres. A palavra do pregador, filho de Davi, rei de Jerusalém. Vaidade de vaidade, diz o pregador, vaidade de vaidade. E tudo é vaidade. Que vontade tem um homem de todos os seus trabalhos, o que ele faz debaixo do sol. Uma geração vai, mas a terra para sempre permanece. O que eu quero dizer com essa palavra, queridos? Tudo é passageiro. Tudo é passageiro. Você vai dizer, uma geração vai, a gente vai, os filhos nossos vai, fica, eles vai, mas a terra se permanece. E a palavra do Senhor, ela é viva, né? Ela pode, a gente morre, mas a palavra fica ainda, entendeu? Eu quero dizer com isso, tudo é vaidade, vaidade, vaidade, vaidade. Missionário Jefferson, Pastor Jefferson.
0: Glória a Deus. Amém. Queridos, a hora já tá voando, daqui a pouquinho faltamos 10 minutinhos, vou estar trazendo a palavra oficial. Eu estava aqui procurando aqui, consegui achar aqui. Eu quero deixar um pedido aqui para vocês. Eu vou estar colocando aqui. A minha cunhada, ela deu iniciativa, né? E ela tá aí vendendo seus pães, vendendo suas pizzas brotinho. E eu pedi para ela fazer um comercial que eu quero estar aqui divulgando aqui, sempre que a gente puder aqui estar tá no programa divulgando. Eu vou colocar aí, eu peço a sua atenção. Pega aí um papel, uma caneta para você anotar o número e fazer seu pedido. Olha, eu aprovo. Hoje mesmo já tive lá, já tomei um cafezinho lá com ela, já comi um pedaço de pão, ô glória. Tô pagando feira não, viu, irmão? Ela é uma bênção de Deus. Eu vou estar tá colocando aqui. Preste atenção. Pega o papel e a caneta, anota aí. Nome de Jesus e ajuda a serva de Deus.
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0: Glória a Deus. Amém, querido? Anotou aí? Anotou? Se até o final do programa der, eu coloco mais uma vez aí. Tá aprovado aí. Todo o nosso território aqui de Onápolis aqui, ela entrega, viu? Tanto que você pedir, ela vai estar disponível aí para poder estar te alcançando aí no nome do Senhor Jesus. Amém? Eu não vou perder mais tempo. Eu vou estar trazendo a palavra oficial, porque a hora aqui já voou. E a gente tem um compromisso para honrar. E a gente vai ser bem fiel a isso. Em nome de Jesus, ou uma vez ou outra a gente passar do horário. Porque às vezes quando o negócio está bom, a gente nem percebe, né? Mas temos liberdade para isso, foi nos dado. E hoje eu vou ser bem objetivo ao compromisso. Lembra que no começo eu avisei os irmãos que traria uma mensagem aqui em Juízes, capítulo 6. Você que está ainda aí à procura, eu vou aguardar mais um minutinho. Enquanto você vai procurando, eu quero louvar a Deus mais uma vez pela sua vida, querido ouvinte. Juízes, capítulo 6. Vamos ler aqui o versículo 12 e o versículo de número 13. Enquanto você está procurando aí, fazer mais um agradecimento a todos os ouvintes, amigo, que está sempre nos dando força, que está sempre orando. Dar também um agradecimento ao meu amigo José Rocha. Amanhã vamos estar lá no Sapucaíra para dar o piso da igreja. Vai uma comitiva boa, vamos sair daqui 5 horas da manhã, em ponto, 5 horas em ponto. Já que no Fidel já mandou mensagem perguntando aqui, já respondi também, 5 horas. Vamos pegar a estrada aí, vamos para o Sapucaíra para poder darmos o piso. O missionário Lucas já adiantou, foi na frente, espera em Cristo Jesus que ele tenha pelo menos aí moído uns 5 a 6 litros de caldo de cana, porque a pega amanhã vai ser puxada. Piso vai ser puxado. Torna aí de alguns varões aí da igreja que estão disponíveis. Um abraço, meu amigo Kennedy. Hoje está de mudança. Já imagina a pega que é. Deus abençoe a todos em nome do Senhor Jesus. Amém, queridos? Palavra oficial dessa noite está em Juízes, capítulo de número 6, os versos 12 e versículo 13. Prometo aos irmãos que eu serei bem objetivo a palavra de Deus que o Senhor colocar em meu coração. Então, prenda sua atenção para essa palavra. Você, meu amigo coletor, né? Você gari, você vigilante, você morador, você que estiver dando plantão aí no hospital, que Deus em Cristo te abençoe. Você médico, você técnica de enfermagem, você auxiliar, porteiro, vigia, Deus em Cristo te abençoe. Prenda sua atenção onde você estiver, meu amigo caminhoneiro. Meu tio Wellington foi caminhoneiro por muito tempo, construiu seu império dentro da boleia de um caminhão. Algumas vezes tive o privilégio de viajar com ele, gostava porque eu conhecia vários lugares aqui do nosso Brasil. Por causa dessa profissão eu conheci Ceará, conheci a Chapada Diamantina, conheci, dentre outras regiões que me fugiu o nome agora, algumas cidades dentro do Ceará, conheci um pouquinho da divisa aqui da Bahia. Então assim, irmãos, o Nordeste mesmo, que pegada aqui da Bahia, realmente é uma seca, que só Jesus na causa. Deus abençoe a vida dos caminhoneiros. Hoje eu me deparei com a situação, provavelmente foi aqui na BR-101, aqui perto do semáforo que a gente costuma chamar dos 99, houve um estrondo. Eu achei que foi uma batida, mas acredito que foi um pneu de um caminhão, deve ter estourado. E ali, ó, atravessando, não pude nem olhar direito, mas ali já, dependendo do que havia acontecido, já comecei a interceder, pedir a Deus misericórdia. Porque o caminhoneiro sofre muito, irmão, nessas estradas aí. Muitos longe da família, outros passam meses fora, mas sempre trazendo sustento para dentro de casa. É uma vida difícil. Gilmar já foi caminhoneiro também muito tempo, né, Gilmar? Gilmar já arrastou caminhão de botijão aí, Gilmar?
3: Com certeza.
0: Já puxou muito caminhão, ele sabe disso. Que andar nessas estradas aí não é brincadeira não, né, Gilmar? É perigoso. É risco, né? Muitos acidentes, varão, né, que acontecem. Eu já presenciei alguns acidentes que é de partir o coração. Conheci a nossa capital de Salvador através, tudo dentro da bolinha. Na época ele tinha um 11, 13. aquele volante duro, queixo duro, ô luta. Mas Deus deu a vitória a ele. Hoje ele tá descansando na rocinha dele, lá que ele conquistou, aposentou, o caminhão vendeu e hoje tá aí na sua rocinha tranquilo, lá descansando. Amém? Deus abençoe. Vou estar aqui lendo a palavra em Juízes, capítulo 6, versículo 12 e versículo de número 13. Diz assim a palavra do bom mestre: e o anjo do Senhor lhe apareceu e lhe disse: o Senhor está contigo, homem poderoso e valente. E Gideão lhe disse: ó, meu Senhor, se o Senhor está conosco, então por que tudo isso sobreveio? E onde estão todos os milagres os quais os nossos pais nos contaram, dizendo: o Senhor não nos fez subir do Egito? Agora, porém, o Senhor nos abandonou e nos entregou nas mãos dos midianitas. Glória a Deus. Dois versículos, um diálogo de um homem com um anjo do Senhor. A situação é delicada, porque se nós pegarmos do início da história, a Bíblia vai dizer, Jumar, que Israel faz o que é mal perante aos olhos do Senhor. E esse fazer o mal, o povo se distancia de Deus. Eles se afastam de Deus. E isso trouxe para o povo vulnerabilidade. Isso trouxe para o povo fraqueza espiritual. E Deus começou a permitir que os inimigos começassem a incomodá-los. Isso é muito sério, irmãos. Prenda sua atenção para isso. Quando nós nos afastamos de Deus, a gente fica vulnerável. Jumar, isso é muito sério. Quando a gente se afasta de Deus, ficamos à mercê das investidas de Satanás. Eu observo que nós que estamos na igreja, nós que temos buscado a presença de Deus, enfrentamos batalhas difíceis. E olha que nós temos o apoio de Deus, existem os anjos do Senhor. Salmo 91, verso 12 a seguir, vai dizer que Deus dará ordem aos seus anjos para te guardar a tudo ao teu respeito. Então, ou seja, existe uma proteção divina ao nosso favor. E mesmo assim, existem batalhas que nos ferem de tal maneira que a gente pensa que não vai suportar. Mas no último momento a vitória vem. E eu fico pensando nas vidas que vivem distante de Deus. Eu não estou dizendo que estar dentro da igreja vai te livrar de uma doença, de um acidente. No mundo teremos aflições. A gente está sujeito a passar todo tipo de situação. Mas a única diferença é que o que estão em Cristo, ainda que morra, viverá. A promessa que nós acreditamos e velamos é essa, que ainda que a doença consiga ferir a minha matéria, se eu perecer e for para o pó da terra, quando Jesus vier, ele vai ressuscitar os mortos que morreram em Cristo, que tiveram uma vida, uma conduta aprovada, viveram em paz uns com os outros, em santificação, vivendo de acordo à luz da Bíblia. E o que está acontecendo dentro desse texto é que o povo se distanciou de Deus e por causa disso eles começaram a sofrer. Não é que Deus estava se vingando do povo, mas é que o povo pediu para que, praticamente, que quando eles se revoltam contra Deus, está dizendo: não precisamos mais da tua presença. Mas quando eu me rebelo contra Deus, eu estou dizendo o quê? Eu não preciso mais de Deus. Quando eu me rebelo contra qualquer coisa, eu estou dizendo: eu não preciso disso, eu não preciso daquilo. Mas quando eu permaneço, eu estou dizendo o quê? Essa presença é importante. Quando um casamento desfaz, é desfeito, e há o divórcio, tanto o marido quanto a esposa está dizendo: eu não preciso mais da sua presença, eu não quero mais ter convívio com você, então segue a tua vida que eu sigo a minha. Quando eu me rebelo contra Deus, eu estou dizendo que eu vou seguir minha vida, Senhor, e o Senhor me deixa quieto. Eu estou abrindo mão de Deus quando eu me rebelo. contra Deus, eu estou dizendo, eu não preciso mais de Deus. Eu não preciso mais. E o que o povo fez foi abandonar, e eles estavam pagando, só que Deus vai levantar mais uma vez para ajudar o povo, por causa da promessa, por causa dos cuidados. O que Deus fez no Egito, o que Deus fez no deserto, é tanto que num diálogo Gideão vai dizer: onde está o Deus que operou milagres? Se Deus é conosco, cadê Ele? Os nossos pais contavam histórias de que Deus fez milagres no passado. Por que estamos sofrendo? Aí um anjo vai dizer: o Senhor é contigo, varão valoroso. O Senhor é contigo. Só que o que estava acontecendo é que, devido à crise, devido aos inimigos estar fazendo o que bem queria, Gideão, ele é até delicado, mas se nós observarmos, a gente entende Gideão. Porque Gideão vai dizer assim: se Deus é conosco, por que a gente sofre? Você já não se fez essa pergunta? Já me fiz essa pergunta. Se Deus nos ama tanto, por que a gente sofre? Se Deus nos ama tanto, por que a gente tem que passar por isso? Só que a gente esquece que muitas vezes a nossa conduta afasta Deus de nossas vidas. Há muito tempo atrás, em torno de 14 a 15 anos atrás, eu ouvi uma pergunta semelhante a essa. Eu não vou ficar citando o nome de denominação, porque além de ser falta de ética, cada um segue a sua vida do jeito que bem entende. Embora a gente vai ter que prestar conta, mas cada um escolhe viver do jeito que bem quer. Mas um certo varão, uma época, falou comigo a respeito disso. Me refrescou a memória aqui, o Espírito Santo. Se Deus é tão bom, por que a gente sofre tanto? E a gente ali conversando, eu não entendia nada de Bíblia, ainda era bem novo convertido. Procuro entender muito ainda da palavra de Deus, tenho muito que aprender ainda. E nesse embate que nós estávamos ali, eu totalmente recém-chegado na igreja, recém-batizado, tentando entender, tentando argumentar, e ele fez essa pergunta: se Deus é tão bom, Jefferson, por que a gente sofre tanto? Se Deus é amor, por que o mundo não tem amor? Só que a Bíblia vai dar respaldo para tudo. Por que o mundo não tem amor? Porque o mundo é jaz no maligno. E ele falou bem assim, para quem está ligado vai pegar. Ele falou bem assim: o governo de Deus será diferente do governo do iníquo, do governo atual. Governo de Deus, o que Deus tem preparado para os seus é diferente. A Bíblia diz que é diferente. O que Deus tem reservado para os seus é diferente. O povo se distanciou de Deus e queria colher bons frutos. Gilmar, como eu posso plantar um pé de manga e querer colher laranja? Tem gente que pensa desse jeito, varão. Tem gente que quer plantar um pé de manga e quer colher laranja. A semente que eu semear, eu tenho que colher. Se eu planto ira, eu vou colher ira. Se eu planto ódio, provavelmente eu vou colher tudo isso. Se eu plantar rebeldia, eu vou colher o quê? Fidelidade. Se eu planto traição, eu vou colher o quê? Fidelidade. Se eu sou falso com meu pastor, eu vou colher o quê? Bonança. Se eu sou hipócrita com minha esposa, eu vou colher o quê? Carinho. Se eu sou perverso dentro do meu ambiente de trabalho, ajo de má fé, passo por cima dos outros, eu vou colher o quê? Tudo aquilo que eu planto. Então o povo plantou rebeldia, não queremos mais Deus. Então os inimigos viu a brecha, entrou. E a Bíblia vai dizer que tudo que eles plantavam, antes deles colherem, olha isso aqui, é muito sério. Tudo que eles plantavam, quando chegava a época de colher, eles tinham que pegar na velocidade da luz. posso até estar me exagerando, mas eles tinham que colher o mais rápido possível, porque toda a época de colheita, os inimigos vinham a Jomar e levavam tudo que eles conseguiam. E eles eram tão perversos que aquilo que eles não conseguiam levar, eles destruíam. Não deixava nem migalhas. Passava com as carroças por cima, destruindo a plantação. E enquanto eles estavam roubando, saqueando, destruindo, este homem chamado Gideão estava dentro de um ambiente chamado de lagar. O que é lagar? Lagar geralmente é um ambiente onde se prepara o suco da uva ou vinho. Era onde eles amassavam ali, né, a uva para sair o suco da vide. Era um ambiente que era preparado para poder produzir o vinho da época. E Gideão estava fazendo o quê? Malhando trigo. Provavelmente limpando, preparando o que ele conseguiu colher a tempo para não morrer de fome. E essa era a vida que eles levavam. Gideão estava num ambiente que não era para estar, mas estava. Trabalhando num lugar que não era para estar, mas estava. Um ambiente totalmente contrário daquilo que ele estava fazendo. E por causa, irmãos, de certo tipo de batalha, a gente é obrigado a se esconder onde a gente não quer. A gente é obrigado a entrar em locais que a gente não quer. Mas quem é o responsável disso tudo? É Deus? É o diabo? Não sou eu mesmo. Porque no próprio livro de Juízes vai estar escrito que os covardes e medrosos do caminho voltam. Deus não te escolheu para você viver em rebeldia. Deus não te separou na terra para você viver em rebeldia contra Ele. Cuidado, porque aquilo que você semeia, isso será colhido. E a Bíblia está sendo bem clara, irmãos. Ele estava dentro do lagar, o que é maravilhoso, que lá dentro do lagar, Deus já estava de olho em Gideão. Não existe lugar na terra que você consiga escapar de Deus. Dentro do lagar, Deus estava de olho em Gideão, e o recado de Deus para Gideão era simples. Qual era o recado? Varão valoroso, o Senhor é contigo. Às vezes as nossas batalhas nos faz desacreditar na voz de Deus. Isso é um grande sinal de morte espiritual. Quando você desacredita daquilo que Deus fala, você está morrendo. E o que Deus está dizendo para você é: está na hora de sair de dentro do lagar e enfrentar os seus problemas de frente, fechar a brecha. Quando o rei da Síria se levantou para atacar o reino de Ezequias, o reino de Judá, Ezequias ficou sabendo e que o semblante dele era de guerra, ele fechou a brecha, reconstruiu os pedaços de muralha, fortificou. Quando Neemias ficou sabendo que Jerusalém caiu, ele chorou, jejuou, depois pediu autorização, rei, cartas, para conseguir materiais para restaurar as muralhas que haviam sido danificadas. A brecha foi fechada. Deus não te escolheu para você ficar dentro de um ambiente que não é propício para você trabalhar. Entenda a colocação da mensagem. Gideão estava dentro de um ambiente trabalhando com material contrário do ambiente que ele estava. Um ambiente que era propício para fazer um suco de uva, ele estava malhando

dar instruções a Gideão, dizendo: olha, primeiro ponto que você tem que fazer é sair fora daqui desse ambiente. Porque Deus não te escolheu para você viver em um ambiente confinado. Entenda, e eu vou falar porque eu não sou baú. Tem gente que só quer trabalhar dentro de quatro paredes. A porta está ali na frente para ele ir para a rua, para ele correr atrás, mas quer ficar dentro do ambiente de quatro paredes. Está na hora de sair de dentro do confinamento e enfrentar o teu problema de frente. Porque enquanto você estiver dentro do lagar, os inimigos vão continuar roubando aquilo que você semeou, aquilo que você plantou. Enquanto você estiver num ambiente contrário daquilo que Deus não quer que você fique, os inimigos vão continuar destruindo aquilo que você constrói. Faz a fundação, os inimigos vêm e derrubam. Olha a guerra de Isaac, cavava o poço, os inimigos vinham e tampava. Cavava outro, os inimigos vinham e tampava. Ele cavava e os invejosos vinham e entulhava. Mas observa-se que a bênção estava sobre ele. Mas não adianta você ter a bênção e não souber usar a sua cabeça. Não adianta dizer: eu sou servo de Deus, eu sou ungido, e viver dentro do lagar. Sai daí de dentro, pelo amor de Deus. Toma coragem. Abandona essas amizades que estão deixando você no confinamento e segue a tua vida em Cristo. Talvez o lagar é essa amizade, é esse relacionamento obscuro que não te deixa seguir a tua vida em Cristo. Talvez este lagar seja esse ambiente que você tem frequentado, que você tem convivido, e isso é prejudicial para a tua vida em Cristo. Você que está afastado da igreja, você saiu do campo de batalha para entrar para dentro do lagar, preferiu abrir mão do que você plantou para dar privilégio ao inimigo pegar aquilo que é seu. Sai de dentro do lagar hoje, Gideão. Talvez você tá igual Elias, tá dentro da caverna, tá vindo vento, tá vindo tempestade, tá vindo fogo, e tá lá dentro com medo. Foi necessário Deus entrar lá dentro e dizer: vem para fora. Eu não te chamei para você ficar com medo de ameaça. Eu não te chamei para você viver num confinamento dentro de uma caverna. Sai para fora. O nome do programa é Meu Alvo é Cristo. E para ter Jesus como alvo, é preciso ter coragem, é preciso tomar uma posição, parar de bajular para crescer. Seja você mesmo e sai de dentro do lagar hoje. Tome essa atitude hoje, meu irmão. Minha irmã, em nome de Jesus, tome essa atitude hoje. Sai de dentro do lagar, vai defender o que é seu. Vai continuar assim até quando? Até quando vai permanecer nessa prisão aí dentro? Quando eu me converti, os amigos, entre aspas, começaram a me chamar de careta. Se eu desse ibope para as palavras dele, não estaria aqui hoje. Mas eu não me importei, eu saí de dentro do lagar. Me enfrentei os meus problemas de frente e venci e tenho vencido. Assim também você pode vencer, você pode alcançar, você pode avançar, pode evoluir, pode subir de nível, mas você precisa tomar uma atitude. Precisa tomar um posicionamento. Precisa ser forte. Eu sei que não é fácil. É muito fácil para mim aqui, mas esse varão que você ouve pregar já passou por isso. É por isso que eu estou dizendo para você: eu sei que não é fácil, mas não é impossível. É possível sim. É por isso que eu faço um desafio a você que me ouve. Amanhã, às 19 horas, Avenida Copacabana, 921, no bairro Niterói. Eu te faço um desafio. Você da redondeza aí do Thiago de Melo 2, Rua São Francisco, número 13. Você aí do assentamento Sapucaireirinha, aí no lote do Pastor Cláudio Domingo.
Eu faço um desafio você essa

0: sai do lagar. Quem sabe Deus está te chamando como um Gideão há muito tempo, mas você está preocupado só em malhar o trigo, está esquecendo dos problemas que estão lá fora. Abre a porta para enfrentar os teus problemas. Sai para fora. Sai para fora e vem enfrentar os seus problemas. Deus não te quer dentro do lagar, Deus te quer do lado de fora, porque existe um povo que precisa ouvir o que você tem para pregar. E enquanto Gideão estava lá dentro conversando com o anjo, o problema estava acontecendo lá de fora ainda. Enquanto você estava, enquanto Gideão estava do lado de dentro do lagar, os midianitas e os inimigos faziam o que bem queria, Gilmar. É como aquele povo que está vendo um inimigo se andando dentro de casa, sapateando, botando o dedo na cara, mas ele não pode fazer nada porque não está na brecha. Agora eu quero ver Satanás se andar na casa do cabra que anda na brecha, do valente que anda na presença. Eu quero ver o inimigo se andar na casa de crente que ora, na casa do crente que anda em comunhão. Ele pode até conseguir entrar, mas ele não permanece, porque a glória desce. Minha esposa é testemunha. Quantas vezes levantei de madrugada, ela foi, eu falei, filha, dobra o joelho, vamos entrar em guerra agora, e sair na casa marchando e orando. Quem sabe até os vizinhos falaram assim, Jefferson doidou, ficou doido, porque eu dava lugar, marchava, falava em línguas, guerreando, porque eu sabia o tamanho da minha guerra, mas eu escolhi não viver dentro do lagar, eu escolhi sair para fora, e os inimigos entenderam, perceberam que dentro daquela casa não tinha um frouxo, não tinha uma mulher covarde, tinha um casal de valente, que todas as vezes que a gente ou sonha ou tem qualquer sensação que está acontecendo alguma coisa, a oração começa a pegar seguido da madrugada. É vale. É oração em casa. É na igreja. Ei, meu amigo, minha irmã em Cristo Jesus, deixa o Espírito Santo te impulsionar para fazer o que é certo. Vai para cima. Diga não para o lagar. Dá tchau para ele. Quebra este vínculo que não te deixa seguir a tua vida em Cristo. Corta de uma vez na raiz esta amizade que não deixa você fluir. Ir para a igreja é coisa de careta. Eu prefiro ser careta. Se ir para a igreja é coisa de careta, eu sou careta. Eu vou te dizer algo em Cristo Jesus. Esperto é quem vem para o lado de Cristo. Esperto é para quem faz um compromisso com Cristo. Tolo é aqueles que zombam da palavra de Deus. Enquanto você ficar dentro desse lagar, enquanto você viver aí dentro, enquanto você permanecer aí dentro, os midianitas vão continuar roubando o que é seu. Os inimigos vão continuar destruindo aquilo que você semeia. 2 Samuel capítulo 23, se não falha a minha fraca memória, vai citar uma passagem sobre um dos valentes de Davi chamado de Samar. Ele resolveu dar um ponto final no problema, que ele pegou a espada, colocou na mão e foi para frente do campo de lentilha. E ele declarou: ninguém pega mais o que é nosso. O campo de lentilha naquele dia contemplou um valente com a espada na mão enfrentar os inimigos e abatê-lo. Mas sabe por que isso aconteceu? Porque alguém tomou coragem. Enquanto você não tomar decisão, Satanás vai continuar te oprimindo. Enquanto você não tomar um posicionamento, os inimigos vão continuar colocando depressão, vai continuar colocando a síndrome do pânico, vai continuar te isolando, te aprisionando em remédios, calmante. E eu preciso dizer isso, nem tudo é coisa para o homem. Eu também não posso demonizar tudo. Também, assim como nem tudo é demônio, nem tudo também é físico, coisa para o homem. Existem enfermidades que é tão semelhante que a gente pensa que é físico e não é. É algo espiritual. Em 2008, eu tenho minha mãe, que ela é técnica de enfermagem, que é prova disso, e alguns dos meus familiares presenciou o que eu passei. Um problema que a única coisa que o médico disse é: você tem enxaqueca. Mas o que eu sentia não era enxaqueca. Talvez você tenha esse mesmo, tá passando por esse mesmo problema que eu passei em 2008. Eu perdi a visão por alguns segundos, Gilmar. Escurecia tudo, não enxergava nada. Ficava tudo preto. Quando a minha visão voltava aos poucos, ficava embaçado. Eu sentia uma pontada tão forte na minha cabeça que eu começava a desfalecer. E sempre que acontecia isso, a minha mãe corria e me levava para o hospital. Fiz eletro, fiz tomografia. Mas não sabia. Tomava um remédio. Me fugiu o nome dele agora, acho que é Cefalho, não me lembro se é esse nome. Para tentar amenizar a situação. E isso acontecia diariamente. Preste atenção. Eu não fiz nenhum tratamento. Eu fiz exames para saber o que estava acontecendo, mas eu não fiz tratamento de nada. Eu estava dentro do lagar, fazendo o que não era para fazer. Mas em 2008, no mesmo ano que eu sofri com isso, 2007, 2008, eu entrei em um culto e recebi uma oração naquele culto. Eu entrei no culto para desafiar a Deus. Qualquer hora dessa eu vou contar esse testemunho para vocês ouvirem. Eu entrei para desafiar a Deus. Mas naquele culto, eu saí diferente quando ele terminou. Eu me converti em 2008. Após aquela oração e o pedido para aceitar a Cristo como único e suficiente Salvador. Se converteu ao cristianismo. Existe mais de 12 anos, 13 anos, 12, 13, 14 anos, que eu não sinto mais aquele problema. Me lembro que o pastor na época, não tenho vergonha de dizer, o pastor Reinaldo Lima, ele colocou a mão na minha cabeça, ungiu, e ele repreendeu aquele mal que estava sobre a minha vida. Depois daquela oração, aquele homem de Deus, que orou por mim, em mais de 14 anos, 13, 14 anos, que eu não sinto mais aquele problema. Que eu não tomo mais remédio. Meu tratamento foi Jesus. Talvez o seu problema não seja coisa para o médico resolver. Talvez o teu problema é você sair do lagar. Gideão, vem para fora. Vem resolver os problemas. E outra coisa, Gideão, tem muita gente aí, diminui a quantidade. 32 mil pessoas. Não. Os covardes e medrosos vão votar agora. E após isso, a minha vida mudou. Saí dentro do lagar, vim para fora. Talvez eu possa até sair, ter um pouco do contexto. Mas o que Deus está queimando em meu coração aqui neste programa é para dizer para você, dentro dessa palavra, está na hora de você tomar uma atitude. Não deixa para amanhã o que você pode fazer hoje. A gente vai orar aqui daqui a pouco. Mais um minutinho e encerra a mensagem. Vem para fora. Você está onde? Está na porta de casa? Você está dentro do presídio? Você está dentro de uma sala de hospital? Está prestes a fazer uma cirurgia? Mas está conseguindo ouvir o programa da rádio? Está dentro da boleia do seu caminhão aí no posto? Está deitado aí meditando, pensando na sua esposa, pensando na sua família? Aí, da onde você estiver mesmo, da onde você estiver, se você pode, feche os teus olhos. Dentro de tudo aquilo que foi dito dentro desse programa, dentro de tudo aquilo que foi anunciado, o Espírito de Deus está aqui conosco, está me impulsionando a dizer para você, é hoje que você vai tomar essa posição. É hoje que você vai tomar essa atitude. Deus vai te alcançar aí agora. E esta opressão que tem te acompanhado por tantos anos, hoje, ela vai te dar tchau. Essa síndrome do pânico, esse câncer que está te atormentando hoje, te dá tchau. Pela fé, pelo poder da palavra, no nome poderoso, que eu faço questão de bater continência, Jesus Cristo, o único e suficiente Salvador de nossas vidas, de nossas almas, aquele que derramou a graça, favor imerecido. Hoje essa doença vai te dar tchau. Hoje esse demônio, esse espírito opressor vai te dar tchau hoje. No nome do Senhor Jesus, eu te desafio, Gideão. Sai do lagar hoje e vamos enfrentar os inimigos junto em oração. Aí na poltrona da tua casa, se você tiver com seu radinho aí, empresta o teu ouvido um pouquinho. Nós vamos orar agora pela tua vida. Nós vamos interceder e eu vou dar lugar nessa oração. Não vou me limitar àquilo que Deus ministrar dentro do meu coração. Eu creio que Deus vai tocar dentro da tua alma. E você vai sair diferente. Quando você abrir a porta da tua casa, quando você sair dentro desse quarto, quando você abrir a porta desse caminhão, a porta desse carro, você, meu amigo taxista, que está indeciso ainda, você, meu amigo mototaxista, entregador, que está indeciso, quebra essa indecisão hoje. Quem sabe a nossa última oportunidade é hoje. Agora, recente, tivemos um acidente grave aí. Teve um acidente grave aí na 101. Um jovem, um homem de 44 anos, perdeu a sua vida. Ali foi o último momento dele. Eu não sei quando será o meu último momento. Agora mesmo Deus pode me recolher. Mas será que eu estou pronto? Será que eu já saí do lagar ou eu estou lá dentro ainda? Sai hoje. Porque o amanhã não nos pertence, mas pertence a Deus. Então não deixa para tomar decisão amanhã, sendo que você pode tomar decisão hoje. Você que está desviado, volta agora. Corre. Porque essa porta vai se fechar. A trombeta pode soar daqui a pouco, daqui a 20 minutos. Em abrir e fechar de olhos. Jesus pode chamar a igreja, os salvos em Cristo. Vamos embora. E talvez você pode ficar para trás porque está negligenciando o chamado de Deus. Sempre que eu me lembro que eu prego, eu faço questão de dizer, estamos vivendo a última chamada da igreja na terra. Oh, Rabandaragas, nós estamos vivendo a última chamada da igreja. O Gideão da Bíblia saiu para fora e rebentou com os inimigos, quebrou bosques de Baal, destruiu altares, exaltou ao nome do Senhor com 300 campeões. De 32 mil pessoas, só ficou 300 valentes que venceram a batalha no quebrar do cântaro com as tochas e as buzinas. O Gideão da Bíblia foi vitorioso. E você, Gideão, eu, napolitano, está esperando o quê? A sua vez é agora. Seu momento é agora. Em nome do Senhor Jesus, vamos orar. E eu creio que Deus vai falar ao teu coração. Eu creio que Deus vai falar sobre a tua alma e você vai sentir algo diferente. Você que quer se reconciliar com Deus agora, bota a mão no teu coração. Você que já é cristão, mas está pensando naquele amigo que ainda está na rebeldia lá, na farra, lembra dele agora aí. Coloca ele na tua mente aí agora. Teu pai, tua mãe, teus filhos. Não existe idade para se reconciliar com Deus. Você pode ter 70, 80, 90 anos, ainda dá tempo. Enquanto houver vida, há esperança. Ó Deus, oremos ao Senhor. Bendito Deus e eterno Pai. Oh, Jesus querido, dentro dessa mensagem que foi anunciada, eu apresento a Deus este ouvinte, aonde ele estiver nesta hora, alcança ele, alcança ela, e vai queimando, Senhor, todo mal, doença. Eu ordeno em nome do Senhor Jesus, desapareça, câncer, desapareça, AIDS, desapareça, doenças da alma, desapareça agora em nome do Senhor Jesus. Opressão, saia dessa mente agora. Sai da vida desse jovem. Sai da vida dessa mulher agora. Ó Deus, o meu amigo de infância que me mandou mensagem, o Alas, pedindo ajuda em oração da sua enteada, eu apresento agora em oração. Depressão, bate em retirada agora. Deus, restaura essa mente agora, Jesus. Restaura esse pensamento agora. Eu já presenciei, meu Deus, o que o Senhor já fez numa mente louca. Eu participei daquela oração. Presenciamos o teu poder na vida daquela mulher. Oh, Jesus, vai queimando, o Senhor, essa síndrome do pânico. Essa pessoa, meu Deus amado, que tem medo da sua própria sombra, tem medo de andar dentro da sua própria casa de noite, sente arrepio, uma opressão terrível. Vai embora, espírito imundo. Eu te ordeno agora, sai dessa família. Pensamento de divórcio, eu te repreendo nessa noite. Que haja restauração, respeito entre marido e mulher. Que haja restauração no casamento. Eu repreendo toda palavra contrária, toda palavra negativa, todo pensamento maligno, olhar sanguinário. Eu repreendo nessa noite, em nome do Senhor Jesus, ó Deus. Eu creio no poder da palavra, e creio, meu Senhor, na reconciliação desse homem. Agora, em nome do Senhor Jesus, restaura a comunhão dele. Raman churai me amandaragas. E canto e biacebe. Ai, amandaragai. Restaura agora, Jesus, a comunhão desse homem. Ai, amanto rebe a naragas. Dessa mulher. Restaura, Senhor. E se esse homem ou esta mulher levantou a mão agora para fazer um compromisso com o Senhor, escreve o nome dele no livro da vida. Que os céus abram mais uma oportunidade. Esse homem que estiver na beira de morte, salva ele hoje, Senhor. Escreve o nome dele no livro da vida. Oh, Ramanaragas. Erkiosebe Alanchuribinaragas. Nome do Senhor Jesus. Eu creio, Senhor, que esta vida foi alcançada, a doença já desapareceu. E no nome do Senhor Jesus, declaro libertação, declaro quebra de maldição. O Senhor me chamou, ó Deus, para o ministério da libertação, para a área da libertação. E no nome do Senhor Jesus, nenhum principado, nenhuma potestade prevalecerá contra esta vida. Eu declaro agora a libertação no nome do Senhor Jesus, e conhecereis a verdade, e a verdade vos libertará. Se pois o Filho vos libertar, verdadeiramente sereis livres. Ó Deus, também te agradeço por este programa. Te agradeço mais uma vez pela vida do nosso irmão J. Batista. E nos concedeu, ó Deus, a liberdade de estar aqui pregando a palavra. No nome de Jesus. Abençoe a 104,9 FM Vida. Abençoe, Senhor, cada um, Senhor, que tem realizado os seus programas. Abençoe, Senhor, os cultos das igrejas que também, Senhor, trabalham aqui dentro deste programa de rádio. Abençoe os provedores. Abençoe os colaboradores. Abençoa, Senhor, os visitantes. Que isso, Senhor, prevaleça mais e mais vezes. Em nome do Senhor Jesus. Declaramos a bênção e a vitória nessa noite, em nome de Jesus. Queridos, que Deus te abençoe. Se o Senhor assim nos permitir, no próximo sábado, estaremos aqui de novo para falar do amor de Deus, para pregarmos a palavra. Missionário Gilmar.
1: Graça e paz. Lembrando, pastor Jefferson, que hoje, né, nosso menino Nicolas Batista Costa, né, faleceu ali, né, ontem. E eu quero estar orando pela vida da mãe e do pai, que é nosso amigo Gilson. Uma criança de 12 anos de idade, né? Vê a óbito ali. Eu quero estar orando, em nome de Jesus, pela vida dessa família, né? Soberano Deus, Pai amado, Pai celestial. Senhor, estamos aqui diante da Tua graça, diante da Tua presença, Senhor. Ó Espírito Santo de Deus, vai de encontro, meu Pai, àquela família, meu Pai, que perdeu aquela criança, Senhor. Pai, eu te peço, em nome de Jesus, meu Pai, visita o coração daquela família, meu Pai. Visita, Senhor, todos ali, meu Pai. Ó Espírito Santo de Deus, ó Espírito da glória, ó meu Pai, visita, meu Pai, aquela família, Senhor, que perdeu aquela criança, meu Pai, um jovem. Estava ali, Senhor, saindo da porta do colégio, na Adventista, meu Pai. E aquela criança passou mal ali na porta e veio a óbito. Pai amado, eu te peço pela família, Senhor, que está velando ali, meu Pai. Na Rua Norte Sul, na Igreja Ungida, meu Pai. Espírito de Deus, visita agora, meu Pai, os leitos de hospitais. Visita ali, Senhor, o presídio, meu Pai. Ó, meu Pai, visita os taxistas que estão ali na rodoviária, os que estão rodando. Visita os Uber, meu Pai, dessa cidade. Visita também os mototaxistas, meu Pai. Que Deus, meu Pai, venha botar teus anjos acampados, meu Pai. Ó, Espírito de Deus, também visita, meu Pai, os caminhoneiros que trafega nessa pista, meu Pai. Porque o Senhor, meu Pai, é só o Senhor que pode guardar mais ninguém, meu Pai. Visita, meu Pai, cada um, meu Pai. Eu agradeço, meu Pai, por tudo que o Senhor tem feito nas nossas vidas. Também quero te entregar a minha família nas tuas mãos, meu Pai. Minha mãe, meu pai. E sim, toda a minha família, minha esposa, meus filhos, meu Pai. Pai, também quero te entregar pela vida também, meu Pai. De Jota, meu Pai, Batista. Que o Senhor, meu Pai, bota teus anjos acampados, meu Pai. Deus, visita, meu Pai, cada um, Carlinhos, Sena Santo, Marcelo, enfim, todos. Naldo. E sim, todos que faz parte da cúpula dessa emissora tão abençoada, meu Pai. FM Vida 104,9. Deus, eu te peço, nunca deixar, meu Pai, a gente sem a Tua presença. Porque sem a Tua presença a gente não é nada. Também quero te entregar o nosso pastor presidente, pastor Cláudio, e nossa missionária Lídia. Que o Senhor venha, meu Pai, usar eles ali, meu Pai. Visita também, meu Pai, o ministério, meu Pai. da Sapucaireirinha, do Alecrim, meu pai. Visita o Alecrim, visita o Juca Rosa, visita a cidade, meu pai, toda, em nome de Jesus. Quero glorificar e exaltar o seu nome, porque o Senhor é digno de toda honra e de toda glória.
2: Amém. Graças a Deus. Amém. Deus abençoe a vida de todos os nossos ouvintes. Obrigado pela sua atenção. Como já foi dito, somos muito gratos a Deus. As pessoas que moveram em oração, que o Senhor abriu essa porta, e eu tenho certeza que mais tem o Senhor para abençoar este programa, a 104,9 FM Vida, esta rádio, a rádio da família. Mais tem o Senhor para abençoar do que nós. Então eu creio na proteção, eu creio na bênção divina. Que Deus te abençoe, querido ouvinte. Se assim o Senhor nos permitir, sábado que vem estaremos aqui de novo, amém? Agora a gente aplica João 7,53, está escrito: todos foram para suas casas. Deus abençoe, tenha uma boa noite, em nome de Jesus. E só lembrando, se o mal começar a te incomodar, levanta, marcha, anda dentro da tua casa e declara: o sangue de Jesus tem poder. Foi essa frase, meus irmãos, que me encorajou e me fez marchar dentro da minha própria casa com autoridade. Não me esqueça, está andando dentro da tua casa, seja de dia ou de noite, está sentindo opressão, está tendo arrepio, está sentindo que tem algo diferente no clima, declara: o sangue de Jesus tem poder. O sangue de Jesus tem poder. Amém? Deus abençoe a todos, uma boa noite. E até o nosso próximo programa, em nome de Jesus.

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0: Glória a Deus!
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3: 23 horas e 2 minutos.

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1: Provérbios 23, versículo 7 diz: como imagina em sua alma, assim ele é. Você pode dizer isso comigo? Porque como imagina em sua alma, assim ele é. Versículo 15 e seguinte diz assim: filho meu, se o teu coração for sábio, alegrar-se-á o meu coração, sim, o meu próprio. Deus está dizendo: se o seu coração for sábio, o coração de Deus vai se alegrar. E exultarão os meus rins, quando os teus lábios falarem coisas retas. O teu coração não inveja os pecadores, antes permanece no temor do Senhor todo dia, porque certamente acabará bem, não será malograda a tua esperança, não será frustrada. Ouve tu, filho meu, e sê sábio, e dirige no caminho o teu coração. Não esteja entre os beberrões de vinho, nem entre os comilões de carne, porque o beberrão e o comilão acabarão na pobreza, e a sonolência os faz vestir-se de trapos. O que come muito e a turma da bebida vai ficar mais tempo na cama, né? Vai dar muito sono, vai apagar. E o resultado disso é vestir-se de trapos. Ouve teu pai que te gerou, e não desprezes a tua mãe quando vier a envelhecer. Compra a verdade e não a vendas, e também a sabedoria, a instrução e o entendimento. Grandemente se regozijará o pai do justo, e o que gerar um sábio se alegrará nele. O pai que tem um filho justo terá grande alegria, grande regozijo. E o pai que tiver um filho sábio se alegrará nele. São princípios para uma vida plena, para uma vida feliz. São conselhos práticos para uma vida próspera e muito feliz. A verdade é que nós precisamos, eu comecei a dizer isso quando falei com vocês sobre dízimo e oferta, nós precisamos adquirir uma mentalidade de vencedor. Olha para quem

não permite que a amargura, o ressentimento, o ódio, a inveja tomem seu coração. Diga assim: o invejoso não prospera. Como é que eu sei se eu sou invejoso? É quando eu olho para aquilo que o outro conquistou e ao invés de eu me alegrar, eu fico triste. Começo a desejar o que o outro tem. Não me alegro com as conquistas que o outro tem. Falo mal das conquistas do outro, da bênção do outro, da família do outro, do emprego do outro, do carro do outro, da família do outro, dos sonhos do outro. Tem gente que tem inveja até dos sonhos que a gente tem, por isso você nem pode contar sonho para todo mundo. Meu Deus, um pirralho desse sonhando com um sonho desse. Nós precisamos nos tornar autoconfiantes, crer que eu posso, que Deus não me projetou para ser infeliz. Eu preciso entender isso. Será que Deus nos fez para ser infeliz? Mas a gente precisa renunciar essa herança que a gente recebeu desde que nasceu, alguns antes ainda do nascimento, já na barriga, a mãe já começa a lamentar pelo filho que está no ventre. Oh, meu Deus, que atraso esse menino. Para que essa gravidez agora, com tanta miséria, com tanta dificuldade? Maldita foi a hora que eu topei a proposta daquele homem. Eu não podia engravidar. Minha filha. Agora já foi. Então comece a crer assim: eu estou gerando um príncipe. Eu estou gerando uma princesa, e os que já foram gerados, eu gerei um príncipe. Então, filho de príncipe, príncipe é. Mas se você não se posicionar como um príncipe, como um vencedor, ah, mas o senhor não sabe as lutas que eu passo. E quem é que vai vencer na vida se não passar por luta? Todo malhadão, para ficar malhadão, tem que se esforçar, não tem? Tem ou não tem? O cara levanta peso, faz uma força enorme. Os preguiçosos aplicam, como é que chama? Anabolizante. Esse é aquele que não quer malhar, não é? Aí ele aplica o anabolizante. Coisa de cavalo, né? Já disse tudo quem é o cara, não é não? É um cavalo. É. É muita estupidez. Muito estultice, muito idiotice. A autoconfiança é a certeza de que você pode alcançar seus objetivos. Isto forma uma aura de entusiasmo, de esperança e expectativa ao seu redor. Sua autoconfiança enfraquece o adversário. Amém? O inimigo olha para uma pessoa que crê que ela nasceu para ser feliz e ele já está perdendo. Mas se o inimigo olha para uma pessoa que crê que é infeliz, que não tem chance de se dar bem, de viver bem, de conquistar, de alcançar, o inimigo já ganhou. Vai manter essa pessoa a vida toda infeliz. E uma pessoa feliz é uma pessoa próspera, independentemente de se é rico ou não. É uma pessoa feliz, bem-sucedida, e uma pessoa assim é um tremendo ganhador de almas, porque a vida dele impacta a vida dos outros, a vida dessa pessoa abençoa a vida dos outros. É uma pessoa que os outros vão querer estar perto dela, ser contagiado por ela, e aí as pessoas vão ouvir de Jesus, vão ouvir do que Deus fez na sua vida e continua fazendo, e elas então vão conhecer e confessar a Jesus como Senhor e Salvador. Você pode dar uma glória a Deus? Sua autoconfiança atrai as pessoas certas. Diga-me com quem andas.

0: eu te direi quem és. Pelo tipo de pessoa que você anda, a gente já sabe se você é vencedor ou se você é um fracassado. Isso é muito sério. Jovens, olhem para mim. Adolescentes, olhem para mim. Em nome de Jesus, ande com pessoas que sonham, porque se você andar com quem não sonha, você vai ser medíocre. Não tem projetos, não tem planos, não tem expectativa, não tem ideais. Sua autoconfiança vai atrair as pessoas certas. Sua autoconfiança decide o máximo sucesso para você. Reconheça que as dúvidas causarão tragédias e derrotas. Hebreus capítulo 3, 12 e 19 diz: Vede, irmãos, que nunca se ache em qualquer de vós um perverso coração de incredulidade para se apartar do Deus vivo. E vemos que não puderam entrar no reino de Deus por causa da incredulidade. Então a dúvida nos impede de alcançar, nos impede de receber as bênçãos e nos rouba inclusive a salvação, nos rouba o céu. Tiago 1,6: peça porém com fé, não duvidando, pois aquele que duvida é semelhante à onda do mar, que é levada e agitada pelo vento. A história dos israelitas relata que uma semente de dúvida produziu 40 anos de mágoa e dor. Não foi? Uma semente de dúvida. Os que vieram trazer o relatório da terra prometida disseram: nesta terra tem gigantes, nós não podemos. 10. Mentalidade de derrotado. Que coisa terrível, gente. Quer dizer que a maioria das pessoas tem mentalidade de derrotado. 2. Disseram: tem gigante sim, tem cidade amuralhada sim, tem fortaleza sim, tem exército sim, mas tem promessa que Deus nos deu, que essa terra é nossa, e nós já vimos a mão de Deus, nós já vimos os milagres, nós já vimos a provisão, o Espírito de Deus está conosco, não está com ele, com eles, portanto nós vamos devorar esses gigantes como se devora pão. Olha aí, gente, por causa disso, da maioria ficaram bravos, quiseram apedrejar Moisés, arrumaram aquela murmuração toda e morreram no deserto. Olha que coisa séria. Uma semente de dúvida produziu 40 anos de mágoa e de dor. A autoconfiança é a certeza interior de que a presença de Deus é a semente para qualquer sonho que você tiver. A autoconfiança é a certeza interior, de que a presença de Deus é a semente para qualquer sonho que você tiver. Filipenses 4, 13 diz: posso todas as coisas naquele que me fortalece. Diga bem forte. O que é que você pode? Quem é que fortalece? É o Senhor. Então todos os meus sonhos, na presença do Senhor, Ele vai me fortalecer, Ele vai te fortalecer, Ele vai te abençoar. Os que mais precisam sonhar são os pais. Ai de um filho que o pai não sonha. Um filho que nasce, que começa a crescer, filhos de pais sonhadores, ele vai romper, porque ele vai adquirir uma mentalidade de vencedor. Você pode, meu filho. O que você quer ser quando você crescer? Aí o menino fala: quero ser médico. Aí o pai fala: ô, meu filho, isso não é para pobre não. Pronto, matou o sonho.
1: Oh, meu filho, isso é possível sim, você vai conseguir sim, eu vou te ajudar, você vai se esforçar. Meu filho, lembra do sonho? Todo dia o pai lembra para o filho do sonho. Então, meu filho, se quiser conquistar, menos horas brincando, vem aqui, menos televisão, menos Facebook, menos internet, vem aqui, meu filho, vamos estudar, vamos gerar essa conquista, vamos gerar o hábito de estudar, o hábito da disciplina, porque quem é indisciplinado não alcança nada, mas quem é disciplinado alcança todas as coisas. Meu Deus, isso é forte demais. Disciplina.
0: Vou dar um exemplo. Se você for disciplinado, pode vir o maior da tentação que vier, você consegue dizer não, porque você é disciplinado. Olha José, diante da mulher de Potifar, um cara novo, 17 anos, 18 anos e não entra na dela. Por quê? Porque ele tem princípio e ele é disciplinado. Ele tinha sonhos e pelos seus sonhos ele viveu. Eu sei que não é fácil quem é indisciplinado disciplinar filho. É difícil. Como é que disciplina? Isso é, como é que faz cumprir horários se a gente tem dificuldades? Mas é uma guerra que precisa ser vencida. A disciplina vai nos livrar. A perseverança e disciplina são palavras correlatas aqui. Vai nos livrar do fracasso. Está sentado comigo aqui no púlpito. Foi para a bebida, por causa de quê? Indisciplina. Ficou com a vida destruída por mais de 40 anos, sem força para se levantar. Saiu de Belo Horizonte para cá, chegou aqui com cara inchada de bêbado. Tu era feio, porque cara de alcoólatra é feia, é uma cara inchada, é uma pele esquisita, é ou não é? É sério. Quem se lembra dele quando chegou? Era. Aí eu volto a um princípio de sabedoria que Mike Murdock fala: você vai continuar tendo os mesmos resultados se continuar fazendo as mesmas coisas. Se você fizer diferente, o que, que ele fez diferente? Ele não sabia. O irmão convidou para vir para aqui passar uns dias, não foi assim? Falei.
2: Esse é o meu apóstolo. Mas em novembro de 99, eu tomei a decisão de mudar de vida. Estava cansado daquele tempo de escravidão nas mãos do diabo. E eu já tinha um irmão aqui, o pastor Juraci, muitos conhecem. Mas eu não vim por causa dele. É tanto quanto minha mãe falou: para onde você está indo? Estou indo para Anápolis. Eu vim por uma questão de obediência a Deus. Eu falei com ele abriu as portas. E eu tomei a decisão de 3 dias depois, partir para Anápolis. Vim meu Nápoles em novembro, dezembro, janeiro, fevereiro, ainda na bebida, na cachaça. Conheci hoje esse meu apóstolo, ele olhou para mim, queria até me mandar para o sítio. Lá no sítio tem um lugarzinho para você, se você quiser ir, senão deixa o sítio quieto lá. Aí ele me convidou para ir para o encontro. Fizemos encontro na Peniel, em 2000, ainda na presbiteriana, aí de lá para cá, foi só bênção. Mas é como apóstolo falando, é a disciplina, era indisciplinado, mas eu tomei a decisão de me disciplinar diante de Deus e obedecer primeiro a Deus e segundo os líderes que Ele colocou como autoridade espiritual sobre a minha vida. Por isso hoje estou aqui, não por mim, por causa de Deus e da obediência a eles, amém?
0: Então veja, cadê o Atevaldo? Vem cá, Atevaldo. Então veja só, ele precisou sair do ambiente que estava. Ninguém para de beber se continua andando com as mesmas pessoas, para. Ninguém para de se prostituir se não sair do meio da turma da prostituição. Tem que mudar os ambientes. Cadê a Tevaldo? Vem aqui, meu filho. A Tevaldo. Eu conheci a Tevaldo nas escadas da rádio, quando eu apresentava ali um programa de rádio. Encontrei a Tevaldo sendo puxado pela filha, verdade?
3: Verdade.
0: puxado pela filha, cego, com a pasta na mão e pedindo dinheiro. Isso?
3: Isso mesmo.
0: E aí ele me pediu, o que que eu falei?
3: O senhor falou que era para me largar aquela pasta, né? E Deus ia mudar a minha história, Deus ia mudar a minha vida. Naquele dia eu não fiquei satisfeito, saí de lá cheio de raiva, eu digo que nada, esse pastor quer ajudar ninguém. Mas aí quando eu cheguei na minha casa, tinha uma pessoa que não tinha nada a ver com o evangelho, e olhou para mim também e disse assim: senhor Atevaldo, eu conheço o senhor há tantos anos, um homem trabalhador, e hoje por causa dessa situação o senhor anda com essa pasta. Se eu fosse o senhor, eu jogava essa pasta no mato. Quem sabe Deus não pode mudar a sua história. Aí foi que eu fui parar e pensar que Deus tinha usado ele para me avisar, e usou ela também para falar que era uma confirmação de Deus que eu tinha que abandonar aquilo. Dali Deus mudou a minha história mesmo, porque eu tomei uma decisão de ser um servo do Senhor. E hoje estou na presença de Deus, estou feliz, porque Deus mudou a minha história.
0: Glória a Deus. Deus recuperou, em grande parte, as vistas dele, porque hoje anda aí, como você está vendo, numa boa, de bicicleta, para todo lado, trabalhando, e antes ele não podia, ele era conduzido. Por que que mudou? Decisão. Decisão. Mudou o ambiente onde estava. Se eu continuar fazendo as mesmas coisas, eu vou ter os mesmos resultados. Se eu fizer diferente, eu vou ter resultado diferente. Largou a pastinha de pedinte. Se lançou nos braços do Pai. E hoje é um discípulo frutífero, já ganhou muitos para Jesus e cuida de muitas vidas para a glória de Jesus. A autoconfiança é a certeza interior de que a presença de Deus é a semente para qualquer sonho que você tiver. Isso é, tudo que eu preciso é da presença de Deus, essa é a semente. E a partir da presença de Deus, eu vou alcançar os sonhos que eu tenho. Você pode dar uma glória a Deus? 1 João 4,4 diz: filhinhos, vós sois de Deus, e já o tendes vencido, porque maior é aquele que está em vós do que aquele que está no mundo. Viu aí? Glória a Deus! Aleluia! Maior é aquele que está em vós. Quem é que está? Diga: Deus, eu sou morada do Altíssimo. É maior do que aquele que age no mundo, meu irmão. Então algo dentro de você decide o que está em torno de você. Tem que parar de culpar os outros. Inclusive, pare de culpar seu passado, sua família, sua origem, porque depois que você confessou a Jesus como Senhor e Salvador, você recebeu tudo o que você precisa para a sua vida ser transformada. Por isso a gente logo que se converte, passa o povo pelo encontro, para se livrar desse passado, para romper com tudo isso, deixar tudo lá na cruz e tomar posse da nova vida em Cristo Jesus. Entre em cada ambiente, em cada conversa, como um aluno perpétuo. Então, entre nos lugares como um aprendiz. Senhor, o que que o senhor quer me ensinar nesse lugar? Quando a gente entra assim, a gente entra mais observador, mais atento, falando menos, ouvindo mais. Amém? É. Senhor, o Senhor me colocou nesse ambiente aqui, o que é que o Senhor quer me ensinar aqui? Glória a Deus. Salmo 139, versículo 14, tem uma declaração tão linda, que diz assim, o salmista diz: eu te louvarei, porque de um modo tão admirável e maravilhoso fui formado. Maravilhosas são as tuas obras, e a minha alma o sabe muito bem. Amós 3,3, acaso andarão dois juntos se não tiver entre eles acordo? Então, Eu primeiro tenho que estar em acordo com o Espírito de Deus que está em mim, que habita em mim. Eu tenho que parar de ser dirigido pela minha mente, pelas minhas emoções, pelos meus sentimentos. Hoje, cheguei em casa e fui orar, porque eu percebi que eu estava agindo, falando e tendo atitudes que não tinham a ver com quem eu sou em Cristo Jesus. Aí eu parei, deitei, respirei, orei, e fui perceber que eu estava sendo alvo de uma batalha espiritual. E aí eu fui fazer aquela oração que a gente precisa fazer todo dia e às vezes não faz. Toma posse da armadura de Deus. E parte dessa armadura fala: tomo posse do capacete da salvação, declaro proteção para minha mente, proíbo os demônios de atacarem a minha mente. Que eu parei e falei: peraí, eu não tenho motivo nenhum para estar chateado, para estar irado, para estar bravo. Ué, por que que eu estou assim? Você entendeu? Então, você tem que estar em acordo com o Espírito Santo de Deus que habita na sua vida. Amém? Glória a Deus. Glória a Deus. Eclesiastes 4:9. Melhor é serem dois do que um, porque tem melhor paga do seu trabalho. Vamos novamente aplicar o texto, que ele é muito forte. Ele fala de andar em unidade, comunhão, de não andar só. Mas vamos primeiro pensar em você como templo do Espírito Santo. Então, se você andar em unidade com o Espírito de Deus, você se torna invencível. Amém? Amém? Glória a Deus. O que você continua dizendo a seu próprio respeito é o que você começa a acreditar sobre você mesmo, com as suas palavras, com a sua conduta e com a sua integridade. Então, se eu começar ou continuar dizendo que eu não posso, que eu não consigo, que eu sou um derrotado, que eu sou um fracassado, que a minha família é fracassada, que o marido é fracassado, que a esposa é fracassada, que nada dá certo, então assim será a minha conduta, porque vai estar em acordo com as minhas palavras. Sua autoconfiança é decidida pela conversa que você tem com você mesmo e o que os outros escolheram comemorar sobre você. Relacionamentos são importantes. Diz a Bíblia: porque pelas tuas palavras serás justificado, e pelas tuas palavras serás condenado. Mateus 12:37. A morte e a vida estão no poder da língua, e aquele que a ama comerá do seu fruto. Isso é, nós somos o resultado disso. Provérbios 18:21. E diz ainda: então aqueles que temiam ao Senhor falaram uns aos outros, o Senhor atentou e ouviu, e um memorial foi escrito diante dele para os que temiam o Senhor e para aqueles que se lembravam do seu nome. Malaquias capítulo 3, versículo 16. Você é exatamente aquilo que você declara a respeito de si mesmo. Você não é pior nem melhor, você é exatamente o que você declara. E aí eu pergunto: o que é que você declara a respeito de si mesmo? Como é que você se vê? Provérbios 23, 7, versículo 7 diz: porque como imagina em sua alma, assim ele é. É assim. Se você declara: eu sou doente, você é doente. Eu estou tão cansado. Dá esse comando para a mente, o corpo reflete na hora. Você quer cama na hora. Não é assim? E por quê? Que a mesma pessoa que trabalhou o dia todo, mas que tem uma namorada e trabalhou até 8, 9 ou 10 da noite, no maior pique, e ainda quer encontrar a namorada, e ele renova as forças, por causa da atitude, porque ele deu um comando, não é? Eu vou ver o meu amor. Está cansado, levanta na hora, toma um banho e já fica no grau, é ou não é? Mas depois o sujeito casa, aí ele chega do mesmo trabalho, no mesmo horário, e ele olha a televisão, olha o sofá e buf, e fala para a mulher, tô morto. A mulher já sabe, desse mato não sai coelho. Aí ela sabe que tem que trocar a fralda dele ali, porque dali ele não levanta. É. Então você é o que você pensa que é. O que você imagina que é. Ah, eu vou morrer. Vai morrer mesmo. Pode preparar o caixão. Vai morrer mesmo. Eu vou ter uma vida longa, uma vida abençoada. Eu vou ser feliz, uma pessoa bem sucedida. O que é que vai acontecer? Você vai ser essa pessoa feliz, bem sucedida, uma bênção. Se você decide, nada nesse mundo vai roubar minha alegria. Aí acontecem problemas, mas você decidiu que nada vai roubar a sua alegria. Então você vai para a presença do Senhor. Senhor, renova meu coração aqui, ó. E eu quero declarar por terra aqui agora tudo que entristece, todo laço. Deus, eu quero liberar aqueles que me magoaram. Mas eu declaro que eu sou feliz com Jesus. E aí você é feliz. Outra dica. E última aqui hoje, eu tenho muitas, eu tenho para mais de metro, como dizem. Vamos compartilhar muitas coisas com vocês nos próximos dias. Admita seus erros imediatamente, e logo você descobrirá a solução deles. Olha para quem está do seu lado, começa aí com marido e mulher. Diga aí, admita seus erros. Não, um fala para o outro primeiro, porque se vocês falam junto um para o outro de uma vez, não dá nem para o outro pensar. Diga, primeiro a mulher fala para o marido, admita seus erros, pode falar aqui. E logo você descobrirá a solução deles. Agora o homem fala para a mulher, admita seus erros, e logo você vai descobrir a solução deles. Admita seus erros. Porque como é que a gente vai romper, vai vencer, se não consegue nem admitir os erros? Não está errado nunca. A gente tem que parar para fazer uma reflexão. Espera aí. Por que que eu estou como estou? Por que que as coisas estão se repetindo na minha vida? Por que que coisas ruins continuam batendo na minha porta? Tem que parar para refletir, peraí, onde eu estou errando, meu Deus? Tem misericórdia de mim? Gênesis 24:40 diz assim, ao que ele me disse, o Senhor em cuja presença tenho andado, enviará o seu anjo contigo e prosperará o teu caminho. Olha que coisa fantástica, hein? Quando Abraão manda buscar uma esposa para o seu filho Isaac, olha só, o Senhor em cuja presença tenho andado. Qual é o segredo do sucesso? Andar na presença de Deus. Olha que confiança, Abraão está dizendo, chama o servo, e ele queria, ele não podia errar, e presta, olhem aqui para mim, solteiros, levanta a mão, solteiros, solteiro, atenção. A mulher fica de mal do seu um mês inteiro, te joga para fora do quarto. Solteiro, levanta a mão. Levanta bem alto assim. Eu vou te dar aqui um segredo do sucesso. Olha para mim, por favor, isso é muito sério. Se você entender isso hoje, sua vida muda. Presta atenção. Se você casar mal, você está lascado. Ué, você está rindo? É para chorar. Ué. É ou não é? Se você casar mal, você está lenhado. Porque esse ouvido aqui sabe de quantas mulheres eu ouço que escolheram mal e estão hoje em grandes lutas. Marido beberrão, marido drogado, marido preguiçoso, marido fedorento, marido lento, marido safado, mulherengo, marido duro, insensível. Já falei de safado. E esse ouvido aqui também tem ouvido de milhares, de muitos e muitos homens, reclamando. Casou com uma mulher sensual, onde ela passa desperto os olhares dos homens. Graças a Deus que eu não casei com assim, não dava para mim não. Uma mulher que anda para chamar a atenção dos outros. Ministério de boi. Diga, está repreendido. E é engraçado, fora de casa anda assim, igual o galo na goteira, na ponta do sal, toda dura, aperta tudo. E agora já tem até seio que põe ponta no bicho de novo. Como é que chama? Eu falei, é sutiã. Falei, seio? Sutiã que põe ponta no bicho de novo. Eu não sabia dessa. E em casa, anda uma outra pilha. Marido chega, caiu tudo. Ha, é de chorar. Marido chega e encontra a mulher com as roupas dele, as bermudas dele, as camisas dele. Camisa que já era para ter colocado para passar pano na casa, ela está vestindo. Descabelada, desarrumada, sem uma corzinha, um rouge, um negócio. Um blush. Um batom. Um negocinho no zóio. Sério? O que eu tenho ouvido de homem reclamar de uma mulher destemperada, desequilibrada, gastona, torra tudo, compra a cidade, compra até casa pegando fogo, é para pagar em 10 vezes, me dá aqui que eu quero. Compra até mosquito da dengue, fiado. Meu Deus. Educa os filhos mal, tudo largado. Fofoqueira, você acha que tem coisa pior? Acho que uma das piores coisas ainda, uma mulher linguaruda. Fala mal de todo mundo, sabe da vida de todo mundo, murmuradora. O provérbio, Salomão diz que é melhor morar lá em cima, olha ali, olha para essas tesouras aí, melhor morar lá no canto eirado do que com uma mulher rixosa e iracunda. Você chega em casa e ela está de cara feia. Você já tem que encarar uma mulher de TPM, um bocado de dia. Passado esse dia, ainda continua de cara feia? Misericórdia. Então eu vou repetir. Abra teu olho. Se você casar mal, você está lascado. Todo homem bem sucedido casou-se bem. E vou dizer mais. Ninguém falou, fala Deus. Tem homens cegos, que Deus deu a ele uma mulher nobre, e ele não conseguiu ainda ver, que tem uma mulher muito especial, com muita grandeza e com muita nobreza na vida dele. E tem muita mulher que ainda não percebeu que Deus lhe deu um príncipe, um homem honrado, trabalhador, um guerreiro, um homem e tanto. Parece que tem um chão de mulher de bandido, gosta de sofrer. Tem um homem e tanto do lado, mas não consegue ver que tem uma bênção do lado. O Senhor em cuja presença tem andado enviará o seu anjo e prosperará o teu caminho. Fique em pé, por favor. Parar aqui. Tanta coisa para falar, me empolgo para falar dessas coisas. Eu queria que viesse à frente para a gente orar, só aqueles que entenderam. Não, Deus falou comigo. Eu ouvi, entendi. E eu quero, nesse início de ano, tomar uma atitude diante de meu Deus diferente. Eu quero mudar. Eu queria que você se colocasse diante de Deus. Faça alguma coisa que chame a atenção do Pai. Vai falando com Deus em nome de Jesus. Jovens, tomem uma posição. Esse negócio é tão sério que eu falei para vocês aqui hoje. Mude as companhias, mude os ambientes. Mude. Decida honrar seus pais, ouvir seus pais. Oh Jesus, peça para o Senhor me dê essa mentalidade de vencedor, essa pessoa, meu Deus, que tem sonhos. Devolva meus sonhos. Muitos de vocês pararam de sonhar. Está vivendo, lá vai tocando. Está naquela da música, deixa a vida me levar. Não, é você que vai levar a vida, não é ela que vai te levar, é você quem vai determinar como é que serão os seus dias, como é que será o seu amanhã. Agora põe a mão como quem recebe. Vamos renunciar àquela mentalidade de derrotado. Vamos lá? Diga: Senhor Jesus, eu renuncio agora à mentalidade de derrotado, de fracassado. Eu cresci ouvindo que eu não podia vencer, que eu não podia alcançar. Eu estou renunciando toda herança maldita, toda herança de derrota, de fracasso, de pobreza, de ruína. E eu declaro que em Jesus, que habita em mim, eu posso todas as coisas. Eu sou mais do que vencedor por Cristo Jesus, que habita na minha vida. Muda a minha vida, Jesus. Abra os meus olhos, Espírito Santo. Revela-me, mostra-me e usa pessoas que eu considero gente madura espiritualmente, para me mostrar aonde estou errando e o que devo fazer para ter uma vida feliz. Senhor Jesus, o Senhor falou muito comigo nesta noite, por isso eu vim à frente. Eu dei um passo, uma decisão de mudança de vida. Portanto, declaro: eu vou fazer diferente para ter resultados diferentes. Senhor Jesus, Espírito Santo, transforma a minha estima. Eu quero uma autoestima. Eu quero uma maneira nova de ver a vida, uma maneira nova de agir, em nome de Jesus. Amém. Pai, eu estendo a minha mão sobre esse povo, porque sei que aqueles que com sinceridade fizeram isso, o Espírito do Senhor já está operando na vida deles. E eu declaro: você não é um aborto, você é uma bênção. Você não é um derrotado, você não vai ser dirigido pelas circunstâncias, você vai dirigir as circunstâncias. Você tem uma outra herança, a sua herança é em Cristo Jesus. Herança de nobre, de príncipe, de princesa, de vencedor, de vencedora. Você, em nome de Jesus, diante das lutas, dos problemas que você enfrenta, você toma a partir de hoje a decisão de ser feliz, de não aceitar o caos como natural na sua vida, em nome de Jesus. Amém. E graças a Deus.

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1: São 23h46.
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3: O texto dessa noite está registrado no livro do profeta Isaías, no capítulo 6, do versículo 1 em diante, que diz assim: No ano em que morreu o rei Uzias, eu vi o Senhor assentado sobre um alto e sublime trono, e as orlas do seu manto enchiam o templo. Os serafins estavam acima dele, e cada um tinha 6 asas. Com 2 cobriam seus rostos, com 2 cobriam seus pés, e com 2 voavam. E clamavam uns aos outros, dizendo: Santo, santo, santo é o Senhor dos exércitos. Toda a terra está cheia da sua glória. Os umbrais das portas se moveram com a voz do que clamava, e a casa se encheu de fumaça. Então disse eu: Ai de mim, que vou perecendo, porque eu sou um homem de lábios impuros, e habito no meio de um povo de impuros lábios. E os meus olhos viram o Rei, o Senhor dos exércitos. Aleluia! Bendito seja o teu nome, Senhor. Você pode tomar o seu assento nessa noite, queridos. Nós vamos falar nessa noite, queridos, sobre a necessidade de termos um encontro com Deus. Qual é essa necessidade? Eu vou mostrar para cada um de vocês nessa noite que cada um de nós temos uma necessidade específica de um encontro específico com Deus. Eu vejo centenas de pessoas aqui e cada um tem uma história para contar. Alguém aqui veio para Jesus através de um parente. Alguém aqui que veio por causa de uma enfermidade. Alguém aqui que teve encontro com Deus porque viu o exemplo de alguém, do seu pai, da sua mãe. Alguém aqui que, embora tenha nascido em um lar cristão, teve que ter uma experiência, um encontro com Deus. Há uns dias desses eu pregava exatamente essa mensagem, falando do profeta Isaías, o profeta messiânico, o profeta que mais falou sobre o Messias, sobre Jesus Cristo, porque Jesus é o Messias, é o enviado de Deus, é o ungido de Deus, Jesus Cristo de Nazaré. E eu falava que a linguagem de Isaías, ele dizia: no ano em que morreu o rei Uzias, e eu dizia que o rei Uzias era a figura de majestade para o povo de Israel, inclusive para Isaías. E no ano então em que essa imagem desapareceu, em que Uzias morreu, Isaías pôde ver a imagem de Deus assentado sobre o trono. Ele pôde contemplar quem era o verdadeiro rei dos reis, o poderoso e soberano. Isaías tem agora um encontro com Deus. Isaías não veio a Deus por acaso, não aconteceu de maneira banal, aconteceu algo que impactou a vida deste homem. Mas eu gostaria de chamar a sua atenção, porque antes deste homem ter um encontro com Deus, eu queria que você prestasse bastante atenção nisso, porque vai falar muito com você. Antes dele ter um encontro com Deus, antes dele ter essa experiência com Deus, ele já era profeta. Ele já profetizava. Ele já ministrava a palavra. Ele já servia a Deus antes de ter esse encontro.

transformou, nunca mais ele foi o mesmo. Esse encontro que nós precisamos ter com Deus nos mudará. Se nós tratávamos Deus de uma forma, agora nós vamos tratá-lo de outra. Se nós vivíamos de uma forma, agora nós vamos viver melhor. Se nós tratávamos a nossa mãe de uma forma, nós vamos tratar agora de outra, nós vamos tratar melhor, nós vamos honrá-la, nós vamos dar o devido valor. Se nós tratávamos nosso pai, e mesmo que tratássemos mal, nós agora vamos tratá-lo bem, nós vamos honrar, porque sempre um encontro com Deus marca as nossas vidas e nos transforma para melhor. Quantos creem nisso? A necessidade de termos um encontro com Deus é necessário, sim. Mas o que é que eu vou falar nessa noite? Porque é chover no molhado dizer: é necessário termos um encontro com Deus. Claro! Mas quais são as evidências de que nós necessitamos ter um encontro específico com Deus? Por exemplo, se eu tenho aqui nessa noite alguém que está vivendo um conflito conjugal, uma situação no seu casamento, que você até está pensando em abandonar a sua esposa, trocar o seu marido, sair de casa, você está precisando ter um encontro com Deus. Quem sabe você que está me ouvindo nesta hora está precisando ter um encontro com Deus, porque você está pensando em dar cabo da sua vida, em tirar a sua própria vida. Você não precisa dar cabo da sua vida, você não precisa tirar a sua vida, você está precisando é de ter um encontro com Deus, um encontro que vai transformar a sua vida. E não importa se você é pastor, diácono, presbítero, tem um cargo na igreja, é crente desde criança, já ganhou várias almas, evangeliza, faz parte do grupo de intercessão, não adianta. Isaías já era profeta e ele precisava ter um encontro com Deus. Quais são as evidências que nos mostram a necessidade de termos um encontro com Deus? Quais são? São muitas. Estou falando nessa noite para alguém que está aflito. Estou falando nessa noite para alguém que está com medo da velhice. Estou falando para alguém nessa noite que está amargurado, magoado, cheio de mágoa, cheio de ira. Estou falando nessa noite para alguém que está com um espírito de vingança. Eu estou falando nessa noite para alguém que foi abusado sexualmente. Eu estou falando nessa noite para alguém que está sentindo vontade de abusar de alguém sexualmente. Você está precisando ter um encontro com Deus. Eu estou falando para alguém nessa noite que está necessitando de ter um encontro com Deus. Quais são as características, as evidências que nos mostra a necessidade de um encontro com Deus? Primeiro, quando apontamos os pecados dos outros, mas nós não vemos os nossos próprios pecados. Quais são as evidências que nos mostram a necessidade de encontro com Deus? Quando apontamos os pecados dos outros, mas não vemos os nossos próprios pecados. Por 9 vezes, desde o capítulo 1, Isaías, o profeta Isaías, no versículo 4, ele está dizendo: ai deste, ai daquele, ai de você, ai da nação pecaminosa. O capítulo 3, o verso 9 diz: ai dos pecadores, ai de sua alma. O versículo 10 do capítulo 3, ele está dizendo: ai dos ímpios. Do capítulo 5,

0: verso 8, ele diz: ai dos que ajuntam casa a casa. No versículo 11, ele diz: ai dos que levantam cedo de manhã para correr atrás de bebida, dos alcoólatras. E olha, a lista dele continua. No versículo 18 diz assim: ai dos que puxam pela iniquidade, ai dos vaidosos. Olha, continua, versículo 20: ai dos que ao mal chamam bem e ao bem chamam mal. Isso aqui tudo é verdade, mas olha, olha onde Isaías vai. Isaías diz: ai dos que são poderosos para beber vinho e valentes para misturar bebida forte. Por 9 vezes ele está enxergando o pecado de um, e ele está apontando: ai de você, ai de você, ai de você, ai da nação pecaminosa, ai de você. Até que ele tem um encontro pessoal com Deus. E quando ele tem um encontro com Deus, ao invés de ele dizer: ai de você, ele diz: ai de mim, ai de mim. Porque quando nós não temos um encontro com Deus, nós nos achamos mais santos do que os outros. A gente acha, quando nós não temos um encontro com Deus, podemos ser até profetas, como Isaías era. Podemos até pregar, como eu estou pregando nessa noite. Podemos até conhecer a Bíblia. Podemos ser teólogos, doutores da lei. Podemos até ter uma eloquência, falar bonito, uma oratória invejável. Mas quando nós não temos encontro com Deus, nós olhamos para todos e achamos as pessoas inferiores a nós. Porque Deus fala comigo, porque Deus mostra para mim, porque eu sou mais puro. Eu já vi muito isso, gente. Olha, pastor, eu não quero mais fazer parte desse grupo, porque eu tenho um coração puro, pastor. Quer dizer, os irmãos têm um coração sujo. Olha, eu não me misturo. A Bíblia diz que eu não devo me assentar na roda dos escarnecedores. Não se deve sentar com os escarnecedores para concordar com eles ou para somente ouvir. Mas você pode sentar para evangelizar, para fazer a diferença, para pregar e anunciar Jesus. Quando Isaías não teve encontro com Deus, ele só dizia: ai dele, ai daquele, 9 vezes. Mas quando ele tem um encontro com Deus, eu vi o Senhor, ele diz: ai de mim, que eu sou pecador, eu tenho lábios impuros e habito num povo de impuros lábios. Gente, o apóstolo Paulo, quando ele escreve ao seu discípulo, preparando, ele diz: tem cuidado de ti, Timóteo, tem cuidado de ti. Ou seja, cuida da tua vida, Timóteo. Olha para a tua vida, Timóteo. Antes de você apontar alguém, olha para você, Timóteo. Tem cuidado de ti, vigia, Timóteo. E nós temos que ter muito cuidado com isso, gente. O próprio Paulo, escrevendo à igreja em Corinto, no capítulo 11, no verso 28, ele diz: examine-te, pois, a ti mesmo. Examine-se. Não é você examinar quem está do seu lado, não é você examinar seus filhos, não é você examinar sua família, o seu patrão. Examine-se, pois, o homem a si mesmo. E aí toma uma atitude: coma deste pão ou beba desse cálice. Examine-se. Como eu posso saber a evidência que me mostra a necessidade de ter um encontro com Deus? Como quando eu tenho uma facilidade de apontar as outras pessoas: que fulano não vem à igreja, que fulano está desviado, que fulano não devolve o dízimo, porque fulano é um pecador. Sabe, queridos, eu estava analisando como a gente pode enxergar a nós mesmos. Examine-se, pois, a si mesmo. Como eu posso me enxergar, me examinar a mim mesmo? Como como a gente vê? Como você consegue ver? Ora, logicamente, para nós nos enxergarmos a nós mesmos, que foi o conselho que Paulo deu a Timóteo, é preciso, primeira coisa, para você enxergar a si mesmo, é preciso você ter visão. É preciso você ter olhos espirituais abertos. Segunda coisa, para você se enxergar, é preciso você ter o que todos, eu creio aqui, usaram antes de vir, antes de sair de casa. Uma das coisas que você usou, e eu tenho certeza que as irmãs, multiplicadas vezes mais do que nós, é o chamado espelho. Para você se enxergar, o que é que você usa? Espelho. E a própria palavra chama a si própria de espelho. A Bíblia, gente, é o nosso espelho. Você quer saber como você está? Você quer saber como você está fisicamente? Externamente? Você vai para diante de um espelho. Não é verdade? Como é que está o seu cabelo? Aí você vai para o espelho e vê. Como é que você está? Deixa eu dar uma olhada aqui. Interessante que esses vidros da igreja viraram espelho, né? De vez em quando eu vejo alguém olhar, se olha. Agora você quer saber como você está com Deus? Como está o seu espírito? Porque você não é esse corpo, você sabia? Você tem esse corpo, mas você é o espírito, a essência, o sopro que Deus soprou, o fôlego de vida. Para você saber como você está, esse espelho aqui te mostra. É esse espelho aqui que vai te mostrar. É por isso que você não pode confiar em pessoas que dizem para você que vocês são de uma forma ou de outra. Vocês têm que ir para a palavra. É a palavra que vai dizer quem você é, como você está. Mas também, se você for para o seu quarto, você tem a visão. Primeiro, você tem um espelho no quarto. Segundo, ou no banheiro, ou na sala. Mas você chega lá e está tudo escuro. Adianta você ter olhos e ver? Adianta você ter espelho? Você precisa de luz. A luz, meus irmãos, é o Espírito Santo. Você enxerga com a visão espiritual. A palavra vem e te mostra, mas é o Espírito Santo que nos convence do pecado, da justiça e do juízo. Você precisa da presença do Espírito Santo. Nós precisamos do Espírito Santo. Quantos estão entendendo? Mais evidências que nos mostram a necessidade de um encontro com Deus. Quantos aqui acham que precisam nessa noite de um encontro com Deus? Quando existe uma área em nossa vida que está sendo dominada pelo pecado. Há algo, você que está me ouvindo nessa noite, há algo na sua vida que está sendo dominado pelo pecado? Isaías disse: ai de mim, porque eu sou um homem de lábios impuros. O que será que Isaías tinha? Um problema específico aqui, no falar. Há muitas pessoas que estão exatamente assim. Paulo, escrevendo aos Romanos, capítulo 6, verso 12, ele diz: não reine, portanto, o pecado em vosso corpo. Há muitas pessoas que, ao invés de ser O templo do Espírito Santo tem sido casa de demônios. Infelizmente, a sua vida tem sido um conforto para a iniquidade. Nos seus lábios, só murmuração. Nós precisamos vigiar, gente. Senão a gente só se pega falando dos outros, e sempre mal. E geralmente tem uma inveja quando nós estamos falando de alguém, estamos falando mal de alguém. O apóstolo Paulo, escrevendo aos Romanos, capítulo 8, a igreja em Roma, no versículo 8, ele diz: os que estão na carne não podem agradar a Deus. Como nós sabemos que nós precisamos ter um encontro com Deus? Quais são essas evidências que nos direcionam para a necessidade de um encontro com Deus, quando existe uma área em nossa vida que está sendo dominada pelo pecado? É a corrupção, é a prostituição, é a mentira, é o engano. Há pessoas que têm morte na língua. E a palavra diz: não deis lugar ao diabo. Gente, quando nós damos lugar para o diabo, ele arrasa. Ele não tem pena, ele não tem sentimentos. Ele é um ser angelical. Ele não tem sentimentos. Ele quer matar, destruir, roubar, ele quer aniquilar, ele quer atropelar, ele quer arrastar. E todos os dias ele faz isso, incansavelmente, incessantemente. Todos os dias Satanás arrasta muitos para o inferno. Isso é uma realidade, é a mais triste realidade da história, é essa. Por quê? Porque muitas pessoas estão vivendo segundo a carne, e como o apóstolo Paulo diz em Romanos 8:13, os que vivem segundo a carne caminham para a morte. Quantos estão nesta hora caminhando para a morte? Quantos estão nesta hora fumando, bebendo, até rindo nesta hora, mas daqui a poucos instantes estarão no inferno? Eu posso exemplificar para vocês quantos nessa hora estão exatamente nessa hora contraindo AIDS sem saber. Quantos nesta hora estão contraindo AIDS por drogas. Quantos estão deitando nesta hora com a mulher casada e serão mortos nessa noite? Quantos nessa noite, meus irmãos, descerão ainda ao inferno? Por quê? Porque a sua vida está totalmente dominada pelo pecado. Aí passam pela frente das igrejas hoje, olham e diz: rebanho de otários, eu vou curtir a minha vida. Morre. Quantos estão assim, meus irmãos? Mas eu quero nessa noite perguntar mais uma vez, pois esse texto fala de mais evidências que Isaías viveu, mais evidências que nos mostram a necessidade de encontro com Deus. Você já fez isso? Já? Botou as mãos nos ouvidos, lá, lá, lá, lá, lá, lá, lá, lá, lá, lá, lá. E seu pai dizendo: menino, menino, lá, lá, lá, lá, lá, lá. Você fez isso já? Sua mãe reclamando: não vai, não vai, não vai. Eu vou, vou e vou. Não adianta a senhora falar. Muitos estão assim, queridos. Já não ouvem mais a voz de Deus. Estou nem aí, estou nem aí. Isaías diz: depois disso, eu ouvi a voz do Senhor. Depois disso, há muitos que é assim, só assim, Só quando o pau quebra dentro de casa. Só quando não tem mais jeito. Só quando a pessoa está na UTI. Depois disso eu ouvi a voz do Senhor. Mas antes disso eu faço o que der na minha cabeça. Ninguém tem nada a ver com minha vida. Bota a mão na cara da mãe e diz: se meta com a sua vida. E agora sou bem grandinho. É assim que muitos estão fazendo. Jesus disse: eu estou à porta e bato. Se alguém ouvir a minha voz, é uma condição, se alguém ouvir a minha voz. Preste atenção nesse versículo, porque não é algo comum. Se alguém ouvir a minha voz, é como se nessa noite Jesus está aqui dizendo: eu estou à porta e bato. Eu quero entrar na sua vida. Eu quero dirigir a sua vida. Eu quero fazer você mais do que vencedor. Eu quero transformar a tua vida, o teu caminhar. Se alguém ouvir a minha voz. Mas só se alguém ouvir a minha voz. Aí eu entrarei, cearei com ele e ele comigo. Eu satisfarei as suas necessidades. É o que Deus está dizendo. Matarei a sua fome, a sua sede, as suas frustrações eu tirarei. Suprirei as suas necessidades. O maior engano que o diabo pode estar trazendo para a juventude hoje, meus queridos, que até pessoas coerentes que não conhecem a palavra sabem hoje. Eu estava ouvindo alguém falando sobre essa facilidade que é hoje. Domingo passado, eu vi um quadro do apresentador Silvio Santos, que eu disse: meu Deus, onde o homem chega? Um homem dessa idade, trabalhou tanto na vida, já conseguiu tanta riqueza, tanto poder, tanta fama, apresentando um quadro onde as pessoas se apresentam, são ridicularizadas para beijar alguém em plena rede nacional que não conhece, principalmente as mulheres, né? Porque hoje, infelizmente, ainda temos uma sociedade machista, mas há uma visão, principalmente sobre as mulheres, onde não se sabe o nome, onde já vai logo beijando, se conhecendo, vai logo para a cama sem se conhecer. Eu estava ouvindo um homem que nem servo de Deus é, nem serve a Deus, dizendo que tudo que é conseguido com facilidade, geralmente nós não damos valor. E é verdade. E tudo que é conquistado com luta, com dificuldade, que a gente paga um preço, a gente valoriza mais. Não é verdade? É verdade. E o maior engano do diabo é fazer com que os jovens se entreguem. Hoje, se exibir uma cerveja, um cigarro, é sinônimo de que a pessoa está realmente aproveitando a vida. É um grande engano. Quais são as evidências? Uma delas que nos mostra a necessidade de termos um encontro com Deus, quando já não ouvimos a voz de Deus. Deus tem nos falado constantemente, gente, e Ele nos aponta sempre, nos mostra sempre o que Ele deseja de nós. Agora olha que mesmo como profeta, Isaías teve que ter essa experiência com Deus. E esse encontro com Deus, meus irmãos, que nós precisamos ter, mudou a vida de Isaías. Eu queria que você aproveitasse nesta hora e você pedisse para que você possa ouvir a voz de Deus, que você não saia deste lugar, que não seja apenas o homem aqui, você está me ouvindo apenas a minha voz, mas que seja o Espírito Santo, que você consiga ouvir a voz de Deus. Você poderia só pedir por um instante isso a Deus? Você poderia dizer: Senhor, eu quero ouvir a tua voz. Espírito Santo, eu não quero sair deste lugar sem ouvir por um instante sequer a sua voz. Eu tenho certeza que alguém nessa noite aqui já ouviu a voz de Deus. Mas eu tenho certeza que nessa noite há alguém aqui que ainda precisa ouvir a voz de Deus. Quando Isaías, ele viu que ele apontava mais os pecados dos outros do que os seus próprios pecados. Agora ele já não dizia: ai de vocês. Ele dizia: ai de mim. Quando ele viu que havia uma área em sua vida que estava dominada pelo pecado, ele disse: eu sou um homem de impuros lábios. Quando ele viu que não ouvia a voz de Deus, agora ele disse: eu ouvi. Depois disso, eu ouvi a voz de Deus. Então, queridos, esse encontro mudou a vida de Isaías, do profeta Isaías. Mudou a vida dele, essa experiência mudou a vida dele. Ele já não via Deus como ele via antes. Uma pessoa carrancuda, carrasca. Ele não via agora as pessoas como ele via antes, de cima para baixo. Agora ele se coloca e diz: eu sou pecador. Esse encontro mudou a vida de Isaías. Por quê? Porque Isaías contemplou a glória da soberania do Senhor. Sabe, gente, quando nós olhamos para Deus como um soberano, nós descansamos, porque Ele tem o controle de todas as coisas. Ele disse: eis que eu vi o Senhor assentado sobre um alto e sublime trono. Ele tem o controle. E essa visão que Isaías tem, outros também tiveram. Essa visão traz consolo. Essa visão traz conforto. Quando Estevão, que estava sendo apedrejado, também teve essa visão, ele foi confortado, recebendo pedradas, recebendo, meus irmãos, indo para a morte, ele teve uma visão, e essa visão trouxe consolo para Estevão. Você que está sendo apedrejado, recebendo pauladas, recebendo pedradas da vida, olha para cima, olha para o alto, tenha também essa visão maravilhosa. Veja, o Senhor está assentado no alto e sublime trono, e Ele tem o controle de tudo, e Ele está cuidando da sua vida, Ele está cuidando de você. É por isso que você não morreu até hoje. É por isso que você teve aquele livramento que você não esquece, que marcou a sua vida, porque todos nós temos uma marca de um livramento de Deus em nossa vida. A marca da minha vida foi no afogamento, onde eu já havia entregado a minha vida já. Eu tinha bebido tanta água, eu tinha cerca de 16 anos, e demorou tanto que eu já tinha me conformado, já vou morrer. E ali eu fiz uma aliança com Deus: Senhor, se o Senhor me der uma outra oportunidade, eu vou te servir até o resto da minha vida e gastar a minha vida contigo. E Deus me deu uma oportunidade. Um rapaz numa prancha de surf, ele me viu não sei como e me tirou lá do fundo. Você tem uma marca de um livramento que Deus trouxe para você. E esse livramento é como se Deus estivesse te dizendo: você é o instrumento em minhas mãos, eu quero te usar, você será muito útil na minha presença. Meus queridos, Isaías contemplou a soberania de Deus, assim como Misael, Ananias e Azarias, Sadraque, Mesaque e Abidnego. A fornalha estava aquecida 7 vezes mais, amarraram-nos, e quem foi levá-los e jogá-los na fornalha, morreram queimados, quem os lançaram? Mas a Bíblia diz que eles saíram da fornalha, porque lá havia um quarto homem, que era semelhante ao Filho dos Deuses, Jesus, estava naquela fornalha. Mas antes daquele livramento, esses 3 jovens tiveram a visão: o nosso Deus é poderoso, se Ele quiser, Ele pode nos livrar da morte, ó majestade. Nabucodonosor não era um rei, ela era o imperador, o maior imperador e um dos maiores da história. Mas o poder de Nabucodonosor, meus queridos, não intimidou aqueles 3 jovens. Por quê? Porque eles criam que eles tinham um Deus que era mais poderoso do que Nabucodonosor. Falar isso hoje é fácil, imaginar isso hoje é fácil. Agora imaginem eles diante da fornalha aquecida 7 vezes, sendo amarrados para serem lançados, e Nabucodonosor perguntando: vocês não querem se prostrar? Há pessoas hoje se prostrando por tanto menos, por muito menos. Você não quer se prostrar? Te dou 1.000 reais. Você não quer se prostrar? Eis aqui o meu corpo, eu me entrego para você. Você não quer se prostrar? Traia, passa para o meu lado, venha. Há muitas pessoas se prostrando por muito menos. Eles não tinham nada a ganhar sem se prostrar, mas eles tinham uma fé inabalável. Se esse Deus quiser, Ele pode. Mas também, se Ele não quiser, nós estamos aqui para servi-lo. Essa visão da soberania de Deus nos traz coragem, nos traz esperança. A gente crê que Ele está no controle de tudo. Porque esse encontro mudou a vida de Isaías? Porque Isaías contemplou a glória da santidade do Senhor. Oh, gente, oh, meus queridos, nós procuramos a santidade do Senhor e muitas vezes nós não encontramos porque não procuramos direito. Vamos procurar a santidade desse Deus, gente. A santidade desse Deus a gente não vai achar em outro lugar, senão na sua palavra, senão no momento como esse, a explanação da sua palavra, senão como daqui a pouco, onde nós levantaremos a nossa voz e nós diremos: ó, Senhor, me usa, me limpa, me transforma, eis-me aqui, Senhor. Eu quero ser santo. Eu quero ser santo. Você quer ser santo? É impressionante o número de pessoas que não querem mudar, não querem se separar para Deus, preferem viver assim como estão, e até sabem que estão fazendo o que não é certo, o que não agrada a Deus. Estão vivendo uma vida de engano, estão no homossexualismo, estão no adultério, estão vivendo uma vida mentirosa, roubando a Deus, mas não conseguem. Esse encontro mudou a vida de Isaías porque ele contemplou a glória do Senhor. Você precisa contemplar a glória da santidade de Deus. Sabe como é que Deus nos vê, gente? Ele só pode conseguir nos ver através de um óculos especial. É o sangue de Jesus que nos purifica de todo pecado. Porque Deus não consegue ver o pecado, porque Ele é santo. Nele não há engano, nele não há falsidade, nele não há hipocrisia, nele não há mentira. E nós precisamos também cada dia mais nos separar para esse Deus, se santificar. Sabe por quê? Essa experiência mudou a vida de Isaías, porque ele contemplou a glória do amor de Deus, ele experimentou a graça do seu perdão. Um Deus santo que tocou a boca de Isaías, tocou os seus lábios e disse: a tua iniquidade foi tirada e purificado foi o teu pecado. A tua iniquidade nessa noite pode ser tirada, nesta hora. Você não precisa nem estar próximo de mim. Você só precisa ir aonde você está, confessar com a sua boca e crer com o seu coração que Jesus Cristo é o Senhor, que Ele veio aqui nessa terra, que Ele deu a sua vida, que Ele derramou o seu sangue gota a gota por amor. Foi isso que Isaías contemplou, a glória do amor desse Deus e a graça do seu perdão, o favor que nós não merecemos. Um Deus santo, que só podia ser Ele mesmo, porque sem derramamento de sangue não havia remissão de pecados. Então Ele vem e o seu sangue precioso, puro, sem pecado, é derramado para comprar a mim e a você. Jesus te comprou e está à sua disposição. Essa iniquidade, esse pecado pode ser removido da sua vida nesta hora. Só basta você crer, você se entregar para esse Deus. Basta você dar um passo para Ele, basta você chamá-Lo para tomar conta da sua vida nessa noite. E só deixa o resto com Ele, o resto Ele fará por você.
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2: Meia-noite e 45 minutos.

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0: 1:43.
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6: 2 horas e 3 minutos.
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0: Aleluias. Eu estou muito feliz. Estou muito feliz em estar aqui essa noite com vocês. Você também está feliz nessa noite? Amém? Então diz para teu irmão que está do lado, que bom te ver por aqui. Com esse sorriso lindo. Olha, levanta as duas mãos assim, essas mãos abençoadas. Assim comigo, ó, para cá.
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0: 2 horas e 20 minutos.
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0: 3:43.
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5: 4 horas e 2 minutos.
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2: 4:26.
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0: 4 horas e 48 minutos.
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3: 5 horas e 4 minutos.
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no braço desta viola, ouça o que eu vou falar. 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Mas nem sempre a gente entende quando este Deus quer trabalhar. De repente naquela fazenda tudo começou a mudar. Através do seu filho e de sua perseverante oração, que o plano de salvação chegou naquele lar. Meus queridos irmãos, é no repique desta viola que essa história eu vou contar.

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10: 6 horas e 33 minutos.
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2: 7:16.
3: Ele é o Deus que cumpre. Ele é fiel para cumprir todas as promessas que foi liberada sobre a minha e a tua vida. Creia no milagre. Creia na cura. Creia na providência.

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6: 7 horas e 34 minutos.
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0: Isaac Marins.
1: 7:48.
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6: 8 horas e 5 minutos.
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1: Bom dia meus amigos, minhas amigas, bom dia minha família, eu napolitana, é? Bom dia minha família napolitana, bom dia a todos vocês que estão neste momento ouvindo e pedindo permissão ao Senhor para entrar em cada lar, eu napolitano, a partir deste momento. Meu Deus, meu Pai, meu Criador, meu amigo, meu dono e acima de tudo meu conselheiro. Muito obrigado, meu Pai, por mais um dia. Muito obrigado pelo amor, muito obrigado pelo carinho. Muito obrigado pela dedicação e a paz e a união a todos nós aqui na face da terra. Porque só o Senhor é o nosso Criador e só o Senhor é o dono do ouro e da terra. E acima de tudo, meu Pai, você é dono de tudo. Você é o Pai, é o Conselheiro, é o Amigo e é o Companheiro. Meu Pai, tantos lá neste momento, meu Pai, está faltando pão em sua mesa. Muitos lá neste momento, meu Pai, tem discórdia a sua família. Muito lá, este momento, meu Pai, está faltando aquilo que o Senhor deseja todos ter, paz no coração. Porque só o Senhor que possa dar essa paz, só o Senhor que possa dar essa tranquilidade, e acima de tudo, meu Pai, só o Senhor que pode ser e é o nosso amigo. Eu falo sempre aqui no meu programa, na abertura, a paciência que Jó teve com o Senhor. O Senhor foi um homem que deixou tudo na mão de Jó, mas tirou sua família, tirou sua esposa, tirou sua riqueza e largou Jó leprado. O que aconteceu com esse grande amigo do Senhor, esse grande fiel, esse grande conselheiro que o Senhor deixou aqui na face da terra? Jó acreditou e continuou acreditando. O Senhor deu tudo de volta para Jó e deu mais anos de vida e saúde que ele podia desfrutar da sua vida. Então por isso, meu Pai, estou pedindo permissão, Senhor, entrar em cada lar, eu napolitano, cidade, circo, vizinha, e por que não nas zonas rurais, neste momento, está nos ouvindo? Meu Pai, este é o programa Calor do Pestana de Auditório. Está de volta, fazendo aqui esse amor, esse carinho. E entrando em cada lar, eu napolitano, e pedindo permissão a vocês. Vamos se divertir neste domingo e vamos ser felizes em nome do nosso Senhor Salvador Jesus Cristo. Está no ar, Calor do Pestana, com nossa música tradicional. E voltamos a dizer a nossa atividade hoje, aqui nos nossos estúdios.

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1: Bom, meus amigos, agora são 10 horas e 12 minutos. 9 horas e 12 minutos. Tô adiantando meu relógio, né? Para acabar o programa mais cedo. Meu povo, o programa está de volta, Dia das Mães. Nós ficamos devendo vocês, né? Que Dia das Mães é um dia para mim muito especial. É um dia que eu guardo, né? Que minha mãe querida, papai levou. Mas é um dia que eu prezo muito em minha vida, né? E tenho um respeito muito grande pela aquela que me criou, me educou e está com o nosso papai no céu neste momento, né? Olhando por aquilo que a gente faz aqui na terra. Então, eu estou no ar hoje de volta, alegre, tranquilo, a paz no coração. E dizer a vocês, minha caixa hoje, a caixa famosa já está aqui no estúdio, paga R$100 na minha caixa e meu cofre paga R$100, tá bom? Então, o nome do cofre você já sabe, é só falar pra gente. Manda na live ou no telefone pessoal da dona Rafa, que essa é incansável aqui trabalhando, né? E agradecer vocês. E hoje vou abordar muito assunto sobre a nossa cidade, sobre o nosso desenvolvimento e sobre a nossa vida, entendeu? Vamos hoje abordar muito assunto aqui. Participei de algumas reuniões, participei de alguns encontros em Onápolis, participei de algumas inaugurações em Onápolis, né? Então vou abordar muito esse assunto aqui hoje. O nosso programa aqui é um programa que a gente fala de tudo um pouco, né? Então nós hoje abordar isso aqui. E dizer meus calouros, hoje vamos... Rafaela, como é que tá a gente aí, minha filha? Como é que tá nosso Instagram? Como é que tá nosso calouros? Me fala mais ou menos como tá aí esse povo, né? Nós ficamos praticamente 15 dias sem falar com eles, né? Você veio falar essa semana agora com eles, né? Como é que tá aí a gente?

0: 11, tá bom? Aí você pode falar com a gente. No Instagram, você já sabe, a live já está ali funcionando, graças a Deus. O pessoal já está participando com a gente, né? E o nosso programa é isso aqui, é cultura. E cultura, quem faz é o Onato e João Pestana, não tem outro, né? Minha filha, como é que tá nossos calouros aí que vai cantar hoje? Quem tá com a pontuação mais, quem tá com menos? Me fala aí um pouquinho deles.
1: Quem tá com mais é Luciene, que ela tá com 6.410 visualizações.
0: E curtida? Vê quantas curtidas ela tem. Essa mulher tá adiantou. E ela perdeu um programa, né?
1: É. Ela tá com 422 curtidas.
0: É, né? Então tá bem adiantada. Então tá dando quase 7 mil já ela aqui no nosso programa. Tá bom?
1: E 695 comentários.
0: É mesmo? Rapaz, está de volta na mesa para mexer naquela mesinha ali, nas carpetas. O nosso amigo Marquinho, né, está de volta aí, né? Né? E nosso Raí está lá em Itapebi, né, transmitindo o nosso programa. Está lá, eu tenho certeza que está lá ouvindo a gente. É, Belmonte, bom dia, meus amigos de Belmonte. Muito obrigado por estar curtindo o nosso programa, transmitindo o nosso programa. E muito obrigado também ao nosso pessoal do São João do Paraíso. Muito obrigado por estar curtindo o programa, né? Itajimirim, muito obrigado também por estar curtindo e transmitindo o nosso programa, tá bom? E eu falei que tem mais cidade chegando, e já chegou a cidade, viu? Só não coloquei na pauta ainda, né? Mas tem mais cidade, já está com a gente, né? Então, nosso programa. Não só o calor do Pestana, como o café com direito também vai andar um pouquinho em outra cidade, né? Em outras retransmissões, em outras cidades, outras emissoras de rádio transmitindo a gente. Então eu estou aqui hoje, ó, bem solto, tá bom? Sem conto paga minha caixa, sem conto paga meu cofre, né? E eu não quero briga com Rafaela e Marquinho aqui no estúdio hoje não, tá bom? Hoje não tem dica, hoje não tem nada pra vocês, tá bom? E vocês deixam eu trabalhar em paz. E outro detalhe, eu não...
1: Hã? Senna disse que tem um parafuso na caixa.
0: Rapaz, tá faltando um parafuso em Marquinho, viu? Marquinho incansável. Senna, não é um parafuso não, tá bom? Não tem nada do depósito na caixa hoje, começa por aí. Pra você ficar bem despreocupado logo, não tem nada do depósito na caixa. Porque o depósito só tem ferro, parafuso, porca, né? Chave. Não entendi o quê? Já começou?
2: Não entendi.
0: Você não entendeu o quê?
2: Não,
0: você não entendeu não? Já começou,
2: eu
0: né, Marquinhos? Você não entendeu nada
2: eu
0: o quê?
2: Eu vi que você é problemático mesmo.
0: Eu sou.
2: Ela é problemático.
0: E sou velho. Problemático mesmo. Hoje em dia nem mais você já tá assim, tá vendo? Como é que eu vou fazer um programa em paz com esse rapaz me enchendo o saco na rádio uma hora dessa, entendeu? Hein?
1: Oi?
0: Como é que eu vou fazer um programa esse cara enchendo o saco, é na rádio, amanheceu o dia me enchendo o saco? Então não dá não. Marquinho, vamos tocar um louvor bem gostoso aí. Mas Rafaela preparar aqui os nossos calouros, né? E preparar nossa pauta, né? Que o negócio hoje aqui é pegar fogo, viu?

0: Paulistana.
1: Bom, meus amigos, agora são 9 horas e 22 minutos. 9h22, né? Olha, é como eu falei, hoje eu vou abordar muito assunto aqui no programa, né? Assuntos da nossa cidade, assunto da nossa vida, né? Pessoal, vida particular, que a gente é envolvido nessa cidade, né? Então, hoje eu vou fazer um programa aqui, né? Eu quero agradecer o meu amigo J. Batista, muito obrigado, viu? Agradecer minha vereadora Arilma, muito obrigado, Arilma, muito obrigado mesmo, entendeu? Você é uma parceira, uma amiga, né? Uma grande vereadora, né? Um grande trabalho prestado nessa cidade, né? E agradecer a minha deputada, né? E J. Batista, hoje eu posso falar, né? É o nosso futuro deputado federal aqui pela cidade de Onápolis, né? J. Batista, né? Está aí pleitando uma cadeira, né? Então vamos aí torcer por você, tá bom, meu amigo? Que você possa conseguir os seus objetivos, aquilo que todos nós procuramos em nossas vidas, né? Então você não é diferente. E é uma pessoa que a cidade toda conhece, a cidade toda gosta, né? É um menino que começou novo no microfone, né? A gente tem foto de você novinho, no microfone, né? Fazendo entrevista. Então hoje, J. Batista hoje é o nosso pré-candidato federal pela cidade de Onápolis, tá bom? E da cidade circunvizinha. E a nossa amiga, né? Uma parceira amiga aí que eu estou começando a fazer uma junção junto com a minha amiga Cláudia. Muito obrigado pelo carinho, né? Muito obrigado pela atenção que você tem me dado. O meu amigo Roberto, muito obrigado, né? E todo o secretário da prefeitura, muito obrigado, né? Que está aí participando com a gente, todos os trabalhos estão aí com a gente, né? Então só tenho que agradecer a cada um de vocês, tá bom? Que Deus ilumine vocês em tudo, que a gente possa fazer um grande trabalho, né? E o calor do Pestana, né? Agradecer o secretário lá em Guaratinga, né? Nós fizemos lá, e nós vamos fazer o calor do Pestana em Guaratinga, né? E nós vamos para Belmonte com o doutor Iedo, né? Nós estamos em Itapebi com o nosso prefeito Izan, né? E em Itajimirim, o prefeito Luizinho, né? Então estamos aí com muitas pessoas, graças a Deus, né, participando com a gente nessa nova caminhada. Rafaela, vamos lá, quem está na live aí, minha filha? Vamos ver aí quem está na live para não perder o meu povo hoje.
2: É, Tacena, Dariane, Magno, Silvando, Thalisson, Negretinha, Sara, Cate Silva e Franzinha.
1: Tá, hoje já tá na live com a gente.
2: E Senna falou que vamos acertar esse cofre para pagar o churrasco dos aniversariantes do mês, concordo.
1: Começou, aí vem três pessoas contra mim, Marquinho, Rafaela e Senna, contra mim, pode negócio desse?
3: Não tô vendo nada aí,
1: não. Não aguento isso não, Marquinho, olha. Raí, me ajuda aí, você tá em Itapebi, entra no ar aí, me ajuda aí, Raí. E nós temos lá em Teixeira, né? Tem um foco na NET, né? O Luiz está lá em Teixeira, retransmitindo também o nosso programa, né? Então é isso aí, né? A rádio hoje a gente vai longe, né? Nós tem Itajimirim, nós tem Itapebi, nós tem lá em Veracruz, o pessoal curtindo a gente, né? Nós tem Raial da Ajuda, o pessoal curtindo a gente, né? E o Napo não é diferente, né? E daqui a pouquinho nós estamos conversando com nossos calouros, batendo um papo aqui com eles, né? E se você quiser mandar áudio pra gente, fique à vontade. É o 981-27-5280, tá bom? Você mandar áudio pra gente, a gente vai colocar no ar, bater papo com você, se divertir. Ou então liga direto, nós colocamos você também no ar, tá bom? Calouro do Pestana de Auditório. Esse é o programa oficial dessa emissora, é o Calouro do Pestana, né? A gente teve proposta para outras rádios de Onápolis, mas a gente não quer, a gente vai continuar aqui, entendeu? Fazendo o nosso programa, graças a Deus, o nosso programa onde vai, o pessoal gosta, né? E minha caixa hoje paga R$100, se você quiser. Marquinho, eu aumento o dinheiro da caixa hoje?
4: 200.
1: Isso. Eu aumento?
4: Aumenta, João.
1: Eu aumento para 200? Raí, dá para botar. Raí, liga pro telefone da rádio, senta no ar.
2: Pô, daí consegue, não?
1: Consegue, então vê se coloca pelo meio aí. Eu não vou atender Raí, não. Põe Raí no ar aí, entendeu? Vamos ver se a gente coloca Raí. Raí, só um minutinho aí pra gente colocar você no ar aqui, viu? Tá falando direto de Itapebi, né? Vê se dá pra entrar no ar com Raí aí. Bora. Ô, Glória, cafezinho gostoso. Mas quem fez foi João Pestana, viu? Acho que aí pelo meu não vai, não, viu?
4: Não, caiu.
1: Caiu?
4: Caiu.
1: Raí, liga pro telefone da rádio se entrar no ar, tá bom? Aí você entra no ar ao vivo com a gente aí. O Luiz lá do Teixeira também entra no ar aí para falar com a gente um pouco, né? Você está de outra cidade, como está chegando o nosso sinal aí, né? Mas o Raí está ouvindo lá, ele vai ligar direto no da rádio para entrar no ar, viu, Raí? Você entra no ar com a gente aqui, bater um papo, né? Mas Jota não vai ficar com ciúme você entrando no ar aqui comigo, não, viu? Pagar tranquilo, viu? Jota é gente boa, não vai ficar com ciúme, não. Olha, a minha caixa hoje, eu pago quanto hoje, Marquinhos, na caixa?
3: 200.
1: Mas você vai dar 100, não vai?
3: 100 correio.
2: E a dica?
1: A dica? Aqui a briga começou agora. Agora que o programa começa a ficar bom. Começa a briga aqui, eles querem ganhar meu dinheiro de qualquer jeito, entendeu? Não dá. Ô Jota, me empresta aí R$200 hoje. Eu tenho certeza que você tá ouvindo o programa, você vai prestar R$200 hoje. Se não estiver viajando, né? Mas manda no Pix aí que eu mando pro pessoal aqui, tá bom? Ô Senna, o churrasco. Ó, Senna, foi aniversário de Marquinho, o seu, né? Nós tínhamos que fazer. E eu de Marquinho, coitado. Foi aniversário. Foi sexta, né, Marquinho? Foi. Seu aniversário. Muito aí bem. Trabalhou sexta, trabalhou sábado, coitado. Hoje tá trabalhando. Mas é assim mesmo, né? Mas Deus gosta das pessoas assim, que trabalha, que ajuda, né?
2: Ah, não. Se Marquinhos fez ano... Aqui, Marquinhos. Marquinhos fez ano, Senna fez ano, eu fiz ano, e o senhor não vai fazer um churrasco pro seu funcionário?
1: Começou. Olha, eu acho que Senna e Marquinhos foi pra churrascaria, né?
2: É,
1: foi,
2: né?
1: Pra Estância do Sul, almoçou
2: à vontade. Mas eu não fui, então o senhor vai fazer pra mim também.
3: Bora, João.
1: Raí, bom dia, meu filho. Bom dia, Raí.
0: Pestana, muito bom dia para o senhor. Bom dia para a audiência do programa Cabrudos do Pestana de Auditório. E nós estamos falando aqui ao vivo da redação da Rádio 87.9, Rádio Cidade FM de Itapebi, acompanhando, é claro, e retransmitindo para a nossa micro-região, é claro, esse programa líder absoluto de audiência em todos os finais de semana. E quando vocês falam aí de aniversariantes, né, a Rafaela já sugeriu bem aí. Eu até concordo, viu, com a Rafaela.
1: Começou.
0: Em relação aos aniversariantes deste mês. Inclusive, teve um camarada aí, salvo engano, o Marquinhos, né? O Marcos Almeida, que aniversariou. E, mais uma vez aqui, registrar os parabéns, né? De maneira muito pessoal e particular aqui no seu programa, João. E dizer que a audiência total aqui, absoluta, né? Em Itapebi, nós tivemos uma semana relativamente muito produtiva, abençoada, né? De acordo com o trabalho que a gente vem desenvolvendo aqui à frente do jornalismo da Rádio Cidade FM, e o programa de entretenimento, os programas de entretenimento, de música, né, de informação, e levando sempre aquilo que o ouvinte mais quer, né, que é a aproximação, essa integração entre o ouvinte e a emissora, e fazendo essa ponte, logicamente, com as outras demais emissoras, né, que nesse momento está simultaneamente retransmitindo o seu programa. Em Itapebi, hoje um dia relativamente muito tranquilo. Ontem teve um evento que ocorreu, que já era esperado, né? Uma expectativa muito grande, e acredito que a expectativa foi atendida dentro daquilo que já se esperava a organização do evento em relação à consciência jovem, né? Que ocorreu ontem aqui, uma iniciativa do vereador Léo de Noemi. Nós, inclusive, ontem, aliás, no final de semana, agora nós conversamos com o Léo de Noemi, falando sobre o evento que ocorreu ontem. E durante a noite a gente até pôde acompanhar, quase que distante, mas o som que estava aí ecoando aqui nas ruas e avenidas e acontecia ali no centro da cidade. Então, um saldo muito positivo. Nós não temos nenhum registro de algum incidente, alguma ocorrência de grande relevância, exceto sempre aqueles brigões que vão para a festa ali tentando aquele boca a boca, aquele bate-boca que é de praxe acontecer, mas nada, né, que tirasse realmente o sossego daqueles que foram lá curtir, se divertir. Então, seu João, quero mais uma vez aqui parabenizar, né, o seu programa, a liberdade que o senhor sempre tem nos dado no afã de estar prestando esse serviço, e dizer que o programa Cabrudos do Pestana, além dos seus 30 e poucos anos, quase 40 anos de história no extremo sul, em Eunápolis e toda a região, e hoje é modelo no estado da Bahia, tem fortalecido cada vez mais, nos chamando a atenção, inclusive, para as autoridades. Sempre é bom tocar nesse assunto, porque é um aspecto, né, que nos remete ao incentivo. Pode falar, seu João.
1: Aí, eu fico muito grato pelas suas colocações, né, a sua maneira de expressar e falar sobre Itapebi, onde você está hoje instalado, né? Você e Marquinho com responsabilidade muito grande aí nessa emissora. E dizer a você, as portas vão continuar sempre abertas, né? Eu, não só eu aí, como Jota aqui com você, né? Como outras emissoras, quiser fazer uso da sua voz, você está a ter a disposição de você poder cuidar do seu trabalho, cuidar do seu talento, cuidar das suas ideias que você tem, que você coloca à frente de um microfone e leva em cada lar de Itapebi e por aí que é o alcance da sua voz. Eu tenho certeza que as pessoas hoje estão aí muito felizes com você e Marquinho. É um horário nobre que vocês dois têm, né, para fazer um programa, programa jornalismo, um programa que vocês fazem com muito carinho e dedicação à população de Itapebi. Parabéns, né, você, parabéns ao Marco Almeida, que fez aniversário, né, na sexta-feira. Muitas pessoas, Nunes, Paulo da Pé, Jota, tudo mandando mensagem para ele. Porque é uma pessoa que representa o microfone de Itapebi. É uma pessoa que tem voz em Itapebi e é uma pessoa que sabe expressar com o pessoal de Itapebi. É uma pessoa que dá voz a Itapebi. É o Marco Almeida e você chegou recentemente aí e está com esse mesmo projeto, né? Essa mesma atitude de levar, né, a verdade aos lar de Itapebi. Parabéns você aí. Só tenho que dizer a você, continue assim, essa pessoa que você é, que você vai longe, né? Você é uma pessoa bacana e, acima de tudo, dedicada pelo seu trabalho que você gosta de fazer, bom? Fico muito grato pela sua participação e fica aí à vontade, suas considerações finais, e o programa está à sua disposição.
0: Outro, João, eu só tenho a agradecer, né, pela oportunidade. Cheguei aqui em Itapebi, ainda sou calouro, me considero calouro, mas agradeço a receptividade da população, agradecer o senhor, a Deus em primeiro lugar, né? Que é a mola mestra de tudo, agradecer o senhor, a Marquinhos, a Marcos Almeida, agradecer os ouvintes, de modo geral, não só de Itapebi, mas da toda a nossa micro-região, e o seu setor em relação a esse trabalho que está sendo feito. Isso é um trabalho feito a várias mãos, a várias ideias, é um conjunto da obra. Usar também o Dr. Jota Batista, que tem feito um programa voltado para várias camadas da sociedade, inclusive com a consultoria jurídica na região, através da FM Vida, e sendo retransmitido aqui na cidade. Certamente isso está contribuindo, né, em cheio com a população de Itapebi e dos municípios aqui, por essas bandas, os municípios circunvizinhos. Então, com isso, só quem ganha é a comunidade, e isso que o senhor falou agora, em forma de agradecimento, isso só reforça o nosso compromisso, a responsabilidade de estar frente de um microfone tão potente, tão importante para a sociedade de Itapebi. E no mais, seu João, deixar o senhor tocar o seu programa, que eu sei que tem muito segredo aí dentro dessa caixinha, tem dinheiro para dar para o povo, tem muita coisa, é um programa de calouros, é o calor de auditório do Pestana, que todo mundo já conhece. Então eu vou deixar vocês trabalharem, Marquinhos, Rafaela, o Talinho deve estar por aí, e a toda a audiência, não só aqui da Rádio Cidade FM, como também da FM Cidade, pessoal que acompanha pela internet, Instagram bombando aí. Aproveitar também e mandar um abraço aí para o nosso amigo Senna, viu?
1: Senna tá aqui na live aqui com a gente, querendo dinheiro, viu?
0: Um abraço, João, fica com Deus.
1: Amém, meu filho, que se Deus te proteja, tudo de bom a você e sua família. É isso aí, né? Tá falando direto de Itapebi, da redação do nosso estúdio de Itapebi, né? Tá lá falando pra gente aqui, pra todo o Brasil que tá ouvindo a gente, tá bom? E tem lá em Teixeira, Luiz, se você estiver aí com o telefone perto, pode ligar pro telefone da rádio, entra no ar com a gente, entendeu? Vamos bater papo aqui, porque hoje o programa tá gostoso, né? Eu vou falar um pouco da minha cidade, essa que eu ajudei a construir. Eunápolis foi uma cidade que eu ajudei a construir, e muito, não foi pouco não. Eu tenho muito pela essa cidade e vou falar um pouco para vocês hoje da minha participação, do crescimento de Eunápolis, né? Do desenvolvimento de Eunápolis. Vou falar para vocês hoje, eu estive na Câmara de Vereadores, né? No dia 11, né? Eu estive na Câmara de Vereador a partir das 7 horas da noite. Fiquei lá mais ou menos por volta até de 11 horas, né? Ouvindo tudo aquilo, falei direto com o governador, né? Conversamos um pouco com dona Cláudia, com o Robério, governador, nós tivemos o prazer de se apertar a mão, se abraçar e falar um pouco da nossa cidade, né? Então eu vou hoje mostrar a vocês o que João Pestana, como tem na minha live, lá tem na minha live tem minha biografia, né? O que eu ajudei essa cidade e vou continuar ajudando, tá bom? Marquinho, vamos tocar mais uma. Vamos ver quantas pessoas já chegaram para cantar, né? Para nós poder começar já aqui, fazer o programa diferenciado. Ó, minha caixa tá pagando R$100, tá bom? O que tem na minha caixa hoje?
5: Vai dar 200?
1: Peraí, 200 você tá dando 100, né? Faz um negócio desse? Rapaz. Ai, só dá
2: uma.
1: Hã? Quem colocou uma foto? Cadê? Fala o nome
2: não,
1: dela aí.
2: Ela não colocou o nome, só colocou bom dia. O que tem dentro da caixa, será que é uma foto?
1: Rapaz, uma foto desse homem bonito aqui, eu vou botar na caixa, não tem problema não.
2: Ivonete.
1: Ivonete? Ô, dona Ivonete, não é uma foto não, a foto tá lá em casa. Aqui tá a pessoa em ao vivo aqui falando pra vocês, tá bom? Solta uma música aí, Marquinhos.

0: Meus amigos, olha, são 9 horas e 42 minutos, 9 horas e 42 minutos, né? Então vamos começar aqui a nossa festividade do Calor do Pestana. Vamos dizer a vocês, eu estive na Câmara de Vereadores no dia 11, né? Bem contente, bem alegre, entendeu? Vendo a minha cidade ter um desenvolvimento diferente, né? Um desenvolvimento... Eu não falo do político, eu falo da minha cidade, tá bom? Que eu tô falando de Onápolis, né? É uma cidade com 38 anos de idade, né? Uma cidade que era mandada por Porto Seguro e Cabralha. O prefeito era Valdir Costa na época de Porto Seguro e Arnaldo Moura Guerreiro, prefeito de Cabralha. Então, Onápolis era mandado para essas duas cidades divididas no meio. Aí juntou um grupo em Onápolis e vamos para Onápolis. E esse grupo começou a trabalhar... emancipação dessa cidade. Eu fui um pioneiro, eu tinha um corcelzinho azul, eu fui um pioneiro carregando gente para votar para minha cidade ser emancipada. Era o maior povoado do mundo. Era o maior povoado do mundo isso aqui. E nós lutamos há 38 anos atrás para trazer uma criança para Onápolis. Um desenvolvimento de Onápolis que ele pudesse andar com suas próprias pernas, porque Onápolis andava com Porto Seguro e Cabralha, eram as duas cidades que Onápolis tinha que andar. Então hoje, eu falo para vocês, com 38 anos de idade que Onápolis tem, é uma cidade que não é uma criança, é uma cidade que está começando a viver agora, é uma cidade que tem muito ainda pela frente, mas foi uma cidade que cresceu sem projeto, sem estrutura, sem planejamento, a nossa cidade foi criada. Foi uma cidade que Deus deu aos moradores de Onápolis a condições de viver numa cidade que vai ter um desenvolvimento muito grande futuramente. É uma cidade que o planejamento que foi feito para Onápolis não foi no papel. As pessoas chegaram, um exemplo do Alecrim 1, Alecrim 2, que hoje é Tiago de Melo 1, Tiago de Melo 2. Foi um fenômeno aquilo ali, entendeu? Dois políticos resolveram brigar, invadir aquilo ali e doou para as pessoas. Eu estava lá no meio, ajudando o desenvolvimento dessa cidade e o crescimento dessa cidade. Então, o que eu digo para vocês é assim, Onápolis hoje anda sozinha. Onápolis hoje é dona do seu focinho e ela sabe andar sozinha. Onápolis hoje tem um desenvolvimento e tem, acima de tudo, uma receita que ela pode trabalhar e desenvolver e, acima de tudo, ter amor a todos os corações eu-napolitano, que é eu-napolitano. Aqueles que receberam o título eu-napolitano ali na Câmara de Vereadores, eu recebi, vamos supor, aí, onde 20 anos atrás, com o vereador Normando, me deu um título, né? Por sinal, a vereadora Arilma franqueou me dar o título agora, mas eu já tinha um título. Título cidadão eu-napolitano eu já tinha, como eu tenho de várias cidades, então a Arilma foi impedida de me dar o título, porque eu já tenho um título cidadão eu-napolitano, mas ela se franqueou, me dá um título, como agora eu estou indo para Salvador receber um título, né? Recebi uma notícia ontem, que eu estou indo para Salvador, que não fui para Porto Seguro, já fui para Teixeira, eu já fui em várias cidades, já fui em Léus receber título, né? E agora está me franqueando um título lá em Salvador. E eu vou buscar sim, porque é Deus que está me dando pelo meu trabalho, pelo meu reconhecimento, pelo aquilo que eu faço pelas pessoas. Então Deus sempre abre as portas para mim, cidades que eu nunca nem vi, mas as pessoas veem o meu trabalho. As pessoas veem lá o calor do Pestana e falam, esse aqui merece receber um título. Então eu estou indo a Salvador, receber um título, espero ir junto com duas pessoas que já me convidaram também para Salvador. Espero que chegue essa data, chegue conciliado, nós podemos ir junto. Então, a cidade de Onápolis tem 38 anos. A Veracel, para vir para Onápolis, nós queimávamos pneu na pista, e para trazer a Veracel para Onápolis, muitas pessoas eram contra a Veracel vir para Onápolis, mas a Veracel trouxe desenvolvimento para Onápolis muito grande. A Veracel ajudou essa cidade, a Veracel está ajudando em Onápolis, né? Numa maneira, né, que ali a prefeitura recolhe alguns impostos da Veracel, que ajuda a nossa cidade a crescer. Então, Onápolis é isso. Muito obrigado, governador, pelas suas palavras na Câmara de Vereador ali. Muito obrigado mesmo, né? Pela sua expressão pela cidade de Onápolis, né? É uma cidade que você ajuda muito, é uma cidade que você tem um carinho muito grande, né? Não só você, com outros políticos que passaram por aí. Então, muito obrigado pelo seu suas palavras, Eoná atendeu uma criança. Eoná precisa muito de alguém que possa continuar o desenvolvimento dela. Então Eoná é isso. Eoná, 38 anos, mas passou política que a minha cidade tem. Mas eu ajudei a construir isso. Eu sou bem falar com você. Eu sou um pioneiro em Eoná. Para ser cidade, tem um dedo de João Pestana. Para ser cidade isso aqui, João Pestana foi lá e colocou o dedo dele. A Vera Selpa está ali hoje, João Pestana colocou o dedo dele. E outras coisas que aconteceram em Eoná, eu conheci aqui em Eoná, a primeira pessoa se chama assim, Dedé Macumbeiro. Lá em Juca Rosa, foi a primeira pessoa que eu conheci em Eoná. Que eu vim para aqui trabalhando pela Coelba, sou técnico de energia, coloquei energia em Juca Rosa todo, Rosa Neto, tudo quem fez ali foi eu. E todos os bairros de Eoná, desenvolvimento, João Pestana estava lá com o dedo dele trabalhando. Então eu ajudei a desenvolver essa cidade. Eu ajudei, da minha maneira, trazer o apoio e um pouquinho da minha mão colocar em Eoná para ela crescer e ser o que ela é hoje. Então Eoná está de parabéns, Eoná é o que ela é, e vai desenvolver muito, e tem muita promessa aí do prefeito, se ele cumprir, eu tenho certeza que a minha cidade vai ser uma princesa. Espero muito isso aí, com meu deputado Jota Batista, né, com a minha deputada Cláudia Oliveira, e a gente fazer um grande trabalho, a gente fazer um grande desenvolvimento nessa cidade, que ela possa ser o que ela é. Mas vocês lembram de João Pestana? João Pestana tem parte em tudo isso que eu estou falando aqui, e tem uma biografia minha no YouTube. Você pode chegar, abrir lá, você vê a minha biografia, você vê o que João Pestana fez, tá bom? Tem áudio? Vamos lá, vamos ver quem está falando aí.
1: Bom dia, João.
0: Quero bom dia, meu filho.
1: Eu sou Antônio de Barra Maza Reis, gosto muito desse maravilhoso programa. Esse programa especial nos domingos, né? Gosto muito. O sinal, meu rádio é ligado na 104, 24 horas, né? Gosto muito desse programa aí maravilhoso, né? E o que tem em sua caixa é uma aliança.
0: Rapaz, eu ainda estou casado, a aliança está no dedo ainda, não tirei ainda não, viu? Mas não é aliança não, meu amigo. Eu fico muito feliz por sua participação, né? Brigadão mesmo, que Deus te proteja. Mas continua mandando áudio pra gente, continua ligando, entra na live ali, continua falando no meu cofre, né? Que Marquinho quer que eu pague R$200. Eu tô quase pagando, viu? Agora você vai pagar 100 ou 100, tá bom? Tá bom? Vocês são testemunhas, vocês duas são testemunhas. Você paga 100.
2: Você pode pagar depois de pago.
0: Eu gosto de Marquinho por isso, ele não perde tempo. Amiga Zélia, bom dia, você está aí ouvindo o programa, né? Não esqueci de você não, viu, Zélia? Você mora no meu coração e não paga aluguel, tá bom? Olha, o programa está começando hoje totalmente diferente. Vamos supor que hoje é dia 12, é dia da nossa cidade, né? Vamos supor isso aqui, né? Vamos chamar o nosso primeiro calor para abrir fazer a abertura aqui hoje e cantar? Chama aí. Edilson, vem pra cá, meu filho. Vamos bater um papo com o Edilson aqui, né? Edilson é um grande amigo, é um grande parceiro e participa do Calor do Pestana, né? Então vamos trazer Edilson pra cantar. Mãe, vamos trazer Edilson, que ele vai encantar os corações aqui hoje. Eu não sei qual hino, é hino não, ele é música circular, né? Então, Edilson, vem pra cá, meu filho. Ô, pé Edilson. É hoje. Marquinho, Edilson, você senta cá. Ali, ó. Tá o fone ali. Nós mudamos vocês de lugar hoje, viu? Então, pode sentar aí, fique à vontade. Essa cadeira, quem senta é Cena Santa. Essa cadeira aí. Aqui senta o Jota Batista, senta eu, né? E os pastores também fazem o programa todo dali, né? Então, ali é Cena Santa que senta ali naquela cadeira. Vê se você tá ouvindo bem, Edilson aí. Tá ouvindo aí bem? Tá ouvindo? Então, beleza. Então, Edilson, bom dia. Como tá você?
3: Bom dia, estou bem, graças a Deus.
0: Tá bem, meu filho? Bom, a sua trajetória, a menina falou que mudou bastante ali, sua. Você começou a andar ali, viu? Você tá, já entra, né?
3: É, que bom, hein?
0: Tá bom? Tá,
3: é, ele tá com uma melhorada aí, assim, viu? Né?
0: Você tá com 715 pessoas que já tá te acompanhando, né? Pelas redes sociais, né? E eu fiz um projeto de 3 meses para vocês aqui, né? E pedi desculpa a todos os calouros que estão tá já fora ouvindo. Pedi desculpa porque eu falei que hoje nós ia fazer o programa em Itapebi, né? E pedi desculpa pessoal, principalmente Itapebi, que estava esperando a gente, né? Mas nós vamos marcar uma data que a gente se apertou um pouco de trabalho aqui. O NAP não deu para a gente sair para Itapebi.
4: Eu expliquei para ele.
0: Que nós apertamos muito o trabalho. Não deu para a gente sair de ONAP para fazer o programa em Itapebi. Mas nós vamos marcar a data, não só em Itapebi, como Belmonte, andando por aí, entendeu? Fazendo esse programa. E eu quero fazer o programa na cidade, que caso eu fazer o programa na rua, e fazer o programa do rádio no domingo, não é isso? Você vai cantar que música hoje, meu filho?
3: Entre tapas e beijos.
0: Não de... Diego, brigou com a namorada, foi? Mas, rapaz, não. De manhã, domingo, você vai dar tapa e beijo na namorada. Você dá só beijo, não dá tapa não, filho. Ela vai ficar com raiva. Marquinho, solta aí. Nossa amiga Dilson vai cantar entre tapas e beijos. Vamos lá, meu filho.

0: Esse aí, Adils, é o primeiro abrindo as portas, né? Adils, continue pedindo seus votos, continue pedindo seus amigos que votem em você, entendeu? Porque não faltamos um programa, nós temos que aumentar mais um programa, que a gente faltou dia 12, né? Dia das Mães, nós faltou o programa, né?
1: É, mas é um dia especial, né? Dia das Mães.
0: É, dia especial, né? E vocês iam passar com a mamãe, aqueles que têm a mamãe em casa iam passar, almoçar. Eu deixei quieto, né, no Dia das Mães, o nosso programa. E era um dia muito especial pra gente fazer o programa, pra até fazer homenagem às mamães, né? Mas nós podemos fazer homenagem. Fazer homenagem, nós podemos fazer qualquer dia para nossas mães, porque ela vai ser sempre ouvida e vai ser bem recebida, viu? Adils, fica à vontade de você pedir seu povo pra votar em você.
1: Bom dia a todos os ouvintes aí que tá me curtindo aí, que eu pedi para vocês para estarem votando em mim. Meu número é 4, vota lá em mim, Edilson. Peço a todos vocês que dê aquela força aí, que votem em mim.
0: Bom, esse é o Edilson, número 4, no Instagram, né? Tá lá, né? As pessoas estão votando. E dizer a você, Edilson, o nosso programa aqui está evoluindo, porque todos vocês, a votação está subindo, né? Espero que essa votação atinja aquilo que nós precisamos de vocês, né? Que quando você chegar no palco, na rua, a gente vai dizer, esse aqui é a Dils que vocês ouviam só a voz no rádio. E agora está aqui no palco, como você já canta no palco comigo, né? Não só você, com outros que estão passando por aqui, já canta no palco, né? Tem live já pronta de vocês, graças a Deus. E a gente procura mostrar, né? Não só o trabalho de vocês, e mostrar a vontade de crescer. E tenho certeza, você cantando bem, logo, logo as portas abrem com muitos. Mais de 100 pessoas já passou por mim, né? Hoje já está aí no mundo cantando, encantando os corações, né? E levando a alegria de muitos lá, eu napolitano e no Brasil todo, curtindo a vocês. Porque não é só que o Napo está te ouvindo, não. Fora do Brasil está te ouvindo também, né? Então as pessoas curtem muito o programa Carlos do Pestana. Só tenho que te agradecer, que Deus te proteja, dê tudo de bom a você e sua família, que você pode ser essa pessoa que você é, maravilhosa, educada, uma pessoa que vem, chega, é o primeiro a chegar na emissora aqui para cantar com a gente, viu, Adils? E continue sendo essa pessoa pontual que você é, tá bom, meu amigo?
1: Muito obrigado, eu que agradeço pela oportunidade.
0: Obrigadão, Adils. Bom, gente, aí foi Adils, número 4, vote nele, porque Adils... entre papo, tapas e beijo, eu fico com beijo, viu, Adils? Deixa o tapa pra lá, vamos ficar só com beijo, né? Mas brigadão mesmo. Olha, Marquinho, vamos agora, quem tem mais próximo aí?
2: O som lá tá baixo, aí diz que eles não estão escutando direito na hora de chamar.
0: É? Então é você que fica longe do microfone aí.
2: Não, entendeu? O som.
0: Ah, o som?
2: O som.
0: Ah, daqui a pouco o Marquinho vai lá dar regulada pra gente ver, tá bom? Mas deixa eu te falar, quem vem aí agora? Bora lá, cadê a sua lista? A minha produtora fica aí, coitada, mexe com tanto papel, eu fico até preocupado.
2: Luciene
0: vem agora aí, uma menina, né? Olá, Luciene, vem pra cá, minha filha, vamos cantar e encantar os corações, viu? Que eu não vou dizer que essa moça tá fazendo aqui hoje, entendeu? Ela tá aqui só observando, entendeu? Não vou dizer que ela tá fazendo aqui hoje, entendeu? É que nem quando o dia... minha amiga, senta ali, minha amiga, ali, na de lá. Olha ela... Dona Luciene. Dona Luciene veio hoje, né?
3: Vim,
0: faltou um programa, né?
3: Por onde eu tô, tá muito difícil, mas eu venho.
0: Vem, né?
3: Coloca o fone aí. Eu tô no Parque João Chame-Chame.
0: Coloca o fone aí. Aí, pronto. Tá ouvindo bem aí?
3: Tô ouvindo.
0: Tá
3: sim.
0: Tá vindo? Como é que tá a senhora?
3: Eu tô bem, graças a Deus.
0: Como é que tá a família? A
3: família tá bem.
0: Tá bem? Tá pronto. Vai louvar o senhor hoje com qual hino?
3: Marca de Batalha.
0: Eita, ela tá com quantos votos aí, minha filha, dona Luciene?
2: 6.410.
0: 6.410. Aqui é assim, o programa é assim. As pessoas curtem o programa, né? Então eu gosto por causa disso, que as pessoas gostam de ouvir o programa da gente, né? Dona Luciene, teve um domingo que a senhora ligou, né, que não pôde vir.
3: Foi.
0: Aí nós faltou o Dia das Mães, que nós não fizemos o programa.
3: Isso.
0: Então não, a senhora tá... Ficou faltando dois programas, né?
3: Dois programas.
0: Então nós temos que reajustar seus pontos. Ficou faltando dois programas, tá bom?
3: Amém.
0: Mas vamos lá. Marquinho, solta aí, meu filho.

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1: Eu acho que tem louvor hoje, não só louvor, tem músicas que a gente ouça e parece estar contando a vida da gente, né? Parece que aquela pessoa fez aquela música pra gente, né? Identificou a pessoa, os problemas que a gente passamos, o dia a dia da gente hoje, né? A correria. Então, Deus sempre coloca algo nos nossos caminhos que a gente possa ser feliz. Fique à vontade para você pedir o povo para votar em você, continuar votando, você está com uma votação boa, mas não é para parar por aí não, entendeu?
0: Glória a Deus.
1: Vamos passar de seus 15 a 20 mil a sua votação, em nome de Jesus, vamos chegar lá, entendeu?
0: Quero agradecer, né, cada um deles que estão votando em mim, quero agradecer também a oportunidade que vocês me deram para mim estar chegando aqui nesse lugar, né? Foi muito difícil, onde eu trabalho é um trabalho muito difícil para mim vir. Quero agradecer meu filho, que gosta de me ver contente, alegre, que vai me buscar. Hoje mesmo já foi me buscar, tá me buscando de moto, tá me levando de volta, que é distante. Se for para me pagar, é 100 conto para ir vir, é muito distante, né? Uhum. Então eu quero agradecer muito a ele, né, que tá me ouvindo também. Eu creio que esse tudo tá me ouvindo. Quero agradecer vocês e todos que estão votando em mim, né? Que esse povo maravilhoso, que gosta de dar o voto, assim, né? Gosta de ajudar o próximo. Né? Eu quero ajudar, quero agradecer cada um deles.
1: O incentivo é muito bom, né? Vocês qual o nome dela aí?
2: É o
1: número 6. Continua votando, número 6, aí no Instagram, nas redes sociais do Calor do Pestana, né? Continua votando, porque nós temos aqui, são 3 meses, 90 dias, com esse projeto, essa coisa que a gente cria para as pessoas, né? Vai vir agora o Dia de Princesa, vamos criar o Dia de Princesa aqui, já criamos já, né? Já está em pauta para a gente colocar. E eu tenho certeza que vocês vão ser bem-vindas. No Dia de Princesa, vocês vão vir para aqui, para o estúdio também, participar, louvar o Senhor e ver nossas princesas, né? Que também está com nova história, novo segmento, novo projeto. Nós estamos fazendo aqui essa emissora, né? E agradecer a senhora, agradecer a população napolitana que está votando a senhora. E qual a igreja é da senhora?
0: A Igreja Pentecostal Vaz na Mondoleira.
1: Então pronto. O pastor, como é o nome do pastor?
0: Evanildo.
1: Evanildo, ó, pastor Evanildo. Pede o pessoal para votar nela aí, continua votando, entendeu? Para a gente estar aqui fazendo esse programa, todo domingo, um mais alegre do que o outro, tá bom, minha amiga?
0: Glória a Deus, eu quero agradecer também, né, Luciana, minha filha também, que me dá força também, né, nesses votos.
1: Bom,
0: glória a Deus, né?
1: Bom,
0: quero agradecer ela.
1: A família toda participa, né?
0: Isso,
1: a família toda participa, né? Isso é muito bom, né? Porque é assim, é um programa que é feito para a família. O Calor do Pestana é feito para a família, entendeu? A família napolitana, os laios napolitanos, nesse momento, tá ouvindo a gente, né? Então tá ali curtindo, você está cantando, tá fazendo uma comida, tá lá, ó, fulana tá cantando, né? Isso é muito bom, né? Parabéns, viu?
0: Amém.
1: Obrigadão, Deus te proteja.
0: De nada. Amém.
1: Bom, gente, o programa continua, o programa não para. Nossa live caiu, né, Marquinhos?
3: Caiu.
1: A live caiu.
3: Dariane falou que o número do cofre é 21214, a data do meu aniversário de Senna e de Marquinhos.
1: Jesus! Amém,
0: aí,
1: meu amor. Rapaz, essa Dariane, ela não é fácil não, né? Ela procura de toda maneira... Marquinho, qual vai pagar quanto hoje?
4: 200.
1: Marquinho vai pagar os 200?
4: Você, João.
1: Eu?
3: Tem áudio de Zélia, viu?
1: Zélia mandou áudio? Coloca no aí, aqui o programa é nosso. O programa é quem faz aqui é o povo, né? Minha live caiu, mas tá de volta de novo lá. Tá? Minha live aqui cai, levanta. Ela começa a encher ali, ela fica com raiva, entendeu? Vamos falar com Zélia?
5: Bom
1: dia, Zélia.
5: Meu amigo. Que bonitas suas palavras sobre nós. Nossa cidade, aqui também é minha cidade. Morei muitos anos em São Paulo, mas meu pai sempre morou aqui. Quando eu saí de São Paulo, vim direto para Ionápolis, que é a nossa cidade que Deus preparou para nós, né? Abençoada. Eu estou ouvindo, sim, não deixe de te ouvir, não. Desde o dia que eu levantei que eu estou te ouvindo. Entendeu? Estou te aguardando aqui. Você buscar aquele prêmio lá que eu te dei. Você sortear aí no programa. Beijo, João. Um abraço para todos aí.
1: Obrigado, Célia. Que Deus te proteja. Tudo bom você, né? É assim, né? Os pessoal de Ionápolis, né? Eu tenho admiração muito grande, né? E vou continuar tendo essa admiração pessoal de Ionápolis. Vou continuar trabalhando em prol dessa cidade, né? O desenvolvimento dela, o crescimento dela. E acima de tudo, né? A vontade de todos nós de ver sua cidade bem. Vamos trazer o próximo? Bora.
3: Sandro,
1: vem pra cá, Sandro. É o Sandro? É. Então, manda a minha, tem que
3: ela tá trazendo ele.
1: Tá trazendo ele? Então, pronto. Então, traz Sam.
3: Ela tá escutando.
1: Que ele vai pra cá.
3: Tá muito
1: horrível pra escutar. É, vi lá, traz Sam lá. Pra gente poder aqui levar. Marquinho,
4: oi,
1: eu sei que o povo hoje está curtindo, né, o nosso programa, nossa live caiu, mas voltou, né? Vamos trazer o Sandro, né? Passa com o Sandro aqui, viu? Passa com ele aí, entendeu? Porque a menina não tem experiência, não. Pega Sandro aí. Pega ele. Acompanha ela aí, viu, Sandro? Acompanha, vai aí acompanhando. Vai, que hoje você vai passar para o outro lado, tá bom? Vai lá. Leva Sandro, leva ele aí, local, viu? Pronto, o Sandro tá chegando no estúdio. Aí, a cadeira é aí, Sandro, pronto. Isso. Ajuda ele aí, Rafaela. Pronto, coloca o fone de ouvido para ele. Viu? Olha o fio, viu, do fone de ouvido aí, tá bom?
4: Pode colocar fogo.
1: Pronto, olha o fio, tira o fio do... Tá.
4: Cadê o...
1: Tá aí, Sandro. Ajuda o Sandro aí. Coloca aí pra aí. Pronto, Sandro, aí ficou beleza. Aí tá bom. Um pau, viu, Sandro, o microfone, tá? Aí. Viu?
4: Bom dia, João Castanho.
1: Bom dia, Sandro. Como é que tá você, meu filho?
4: Tudo bem, graças
1: a
4: Deus.
1: Tá tudo em paz?
4: Tudo em paz, e você?
1: Como tá a família?
4: Tudo tranquilo.
1: Bom. Nós ficamos dois domingos fora do ar. Você ficou fora do ar um domingo com a gente. Tá na sua frente. Aí. Eu posso... Aí, como você tá aí, tá ótimo. Dá pra você falar à vontade, cantar à vontade. Tá bom, Sandro?
4: Beleza.
1: Você ficou um domingo sem mim? Você teve algum problema, Sandro?
4: Tive.
1: É, meu filho?
4: Uhum.
1: Problema de saúde, não foi?
4: Não, foi algo que eu tinha que resolver no domingo.
1: Ah, certo. E nós ficamos fora do ar também, um domingo, Dia das Mães, nós ficamos fora do ar, mas estamos de volta hoje para fazer o nosso trabalho. Sandro está com quantos pontos aqui, Sandro? Fica à vontade, Sandro, pode falar.
4: Cadê a Rafaela?
1: Rafaela está aqui.
4: Pronto, você está com o microfone aí, Rafaela?
1: Não. Ela vai para o microfone agora.
4: Vai para o microfone, por favor, Rafaela. Ô, Pestana.
1: Oi, meu filho.
4: Quem que está aqui na mesa de som?
1: É Marcos Almeida.
4: Marcos Almeida. Tem mais alguém aqui no estúdio com a gente?
1: Tem. Tem mais gente no estúdio.
4: Pronto.
1: Tem a mina filmando você também.
4: Pronto. Eu, desde já, eu quero agradecer a todos, né, que têm assim voltado na minha pessoa. E hoje, Pestano, eu quero quebrar aqui um pouco do protocolo. Se porventura não der tempo de nós cantarmos, para mim não vai ter problema. Esta semana, eu estava meditando que teve uma grande movimentação política. Né? Quero deixar bem claro que não tem partido nenhum, não tem nada a ver com política. E pessoas, elas receberam diploma de cidadão eu napolitano. Eu tenho 7 anos que moro aqui na cidade e conheço muita gente aqui que tem profissões e durante muitos anos trabalha aqui na cidade. E eu escutei a sua entrevista com o rapaz que você tem 32 anos aqui na cidade, não é isso?
1: Na cidade,
4: não, fazendo calouro.
1: Calouro, eu tenho 34 anos.
4: 34 anos, fazendo calouro do Pestana.
1: Uhum.
4: E aí eu pergunto para a Câmara dos Vereadores, para nossas autoridades. Pestana, você já foi contemplado como cidadão eu napolitano?
1: Já.
4: Então isso é muito bom.
1: Já aqui em várias cidades já foi contemplado.
4: Como a gente está aqui por Itapebi,
1: Agora estou indo para Salvador receber também um prêmio, entendeu?
4: Pronto.
1: Porto Seguro já premiou, Itamaraju já me deu prêmio, entendeu? Então eu tenho vários prêmios hoje pelo trabalho prestado que eu faço de cultura.
4: Pronto. Por você dar-nos esse espaço, isso é muito louvável, né? E eu quis e fiz uma pequena, simples, singela homenagem em gratidão, não só pela minha voz, mas pela voz de todos os calouros. Eu não sei se o sonoplasta tem condição de colocar o fundo musical aí, bem tranquilo, para a dona Rafaela ler para mim, por gentileza, algo que eu vou entregar para o senhor.
1: Vai ali, Rafaela, fica à vontade. Já.
4: Tem como colocar o fundo musical aí, amigão?
1: Tem, põe uma música. Eu fico feliz, viu, Sandro?
4: A gente faz agradecimento, Pestana. A gente faz homenagem para quem está vivo e não para quem está morto. Quem está morto não vê mais nada.
1: Exato.
4: Então a gente precisa reconhecer quando a pessoa está nativa, quando a pessoa está trabalhando em prol do público. Olha que eu sou deficiente visual e você não me discriminou por ter me dado essa oportunidade. Porque, infelizmente, vou lhe ser bem sincero, aqui na cidade tem pessoas que não têm a força de vontade de ajudar as pessoas portadoras de alguma deficiência. Fique à vontade, dona Rafaela, por gentileza. Lê essa homenagem para ele.
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0: Bom, isso aí, né? Uma melodia totalmente diferente, né? Quem tá na live ali, Rafaela, vamos adiantando esse povo que tá caindo minha live.
1: José Brito, Ana Caroline, Josi Rocha, Rogério Costa e Gerlan Nogueira.
0: Bom, esse é um pessoal que tá... A live caiu, né? Mas voltamos ela, né? Amiga, qual vai ficar o nome dela aí, Rafaela?
2: Número
0: 13.
1: Isso.
0: Ó, o seu número é o 13. Você pede o povo no Instagram, às vezes você vai do Calor do Pestana para votar, tá bom?
1: Uhum.
0: Aí vai votar. Domingo que vem nós vamos ver quantos votos você vai ter aqui já com a gente, entendeu? Como eu te falei, tem gente com 10 mil votos, mas não é difícil você acompanhar, entendeu? Você tendo uma família grande, é só pedir para votar. Pede todos os amigos, todos. De Onap, da cidade, circo vizinha, pede para votar, entendeu? Aí domingo nós vamos abrir a sua votação e vamos ver quantos votos você tem e dar continuidade ao programa, tá bom?
1: Tá bom.
0: Seu estilo de música sempre é essa?
1: É.
0: É essa. Então,
2: já tá com 54 visualizações.
0: Já tá com 54? Então, para você ver como é o programa aqui. O programa aqui é um programa que a gente nem coloca a foto direito do povo que tá votando. Então, é um programa que, quando eu falo que o programa é líder em audiência, não é só o rádio que tá ouvindo, não. O pessoal tá com o celular, tá em casa, no notebook, tá ouvindo o programa. Né? E as redes sociais estão aí, ao vivo. Aqui nós fazemos duas lives, é uma live da rádio e uma live nossa. Só que hoje nós não estamos fazendo nossa live, só estamos só com as redes sociais abertas. Então você já está com 54, né? Pessoas já te vendo. Daqui para a semana toda, você vai chegar a seus 5, 6 mil, tranquilo pelo início que eu vi aí. Entendeu? Porque as pessoas, eles identificam das músicas, eu te perguntei se o estilo de música é isso aí. O povo identifica. Aqui tem a minha que canta Maria Mendonça. Então o povo identificou Maria Mendonça, entendeu? Então, se você tem esse hobby dessas músicas, você não troca, porque você perde a pontuação.
1: Uhum.
0: Viu? Continue cantando aquilo que você gosta, que você sabe, que você acha que você vai cantar para você e vai agradar as pessoas que estão lá fora te ouvindo. Então, a prova já está aí, já está te ouvindo e já pensou. Eu vou votar em você, viu? Eu fico feliz, muito obrigado.
1: Obrigada.
0: Fique à vontade agora para pedir voto para você. O seu 13. Fique à vontade. Pedir voto, o povo devia votar em você. Fique, fala aí. Vota em mim, meus amigos.
1: Vota em mim, número 13.
0: Pronto, isso aí. Isso aqui é o Big Brother da Rede Globo. É a mesma coisa, entendeu? Nós colocamos aí, nós temos 13 pessoas cantando. Então essas pessoas vai votando. Então, tem pessoa com 6 mil, tem pessoa com 10 mil, entendeu? Vai votando. Então é a mesma coisa do Big Brother. Quem vota não somos nós aqui do estúdio, não. Quem vota é o pessoal que está ouvindo, tá bom? Obrigadão. Obrigadão, papai. Obrigadão, namorado.
1: Quem vai entrar agora é a mãe dela.
0: Não diga!
1: É.
0: Você tá brincando?
1: É sério.
0: É? Mas é novata com
1: novata
0: a gente?
1: Novata também.
0: Então vai pra 14 aí.
1: Vai pra 14.
2: Hã? Quando o Vingrim tem que cantar de novo, né?
0: Não entendi.
1: É.
2: É porque eu não consegui ter domingo que vem, é porque minha voz saiu lenta no telefone. Aí eu não tava conseguindo escutar o que a voz saiu lenta.
1: Tava mesmo, deu pra perceber.
0: Não, mas nós vamos preparar.
3: Delay?
0: Ah.
1: Mas domingo que vem vai dar certo.
0: Tá bom? Então, me dá isso aí. Ô Marquinho, vê se outro fone de cá, como é que tá? Que ela falou que tava baixo pra ela. Viu? Vê esse fone, vê se tá. Quem vem é a mãe dela agora, né?
1: Isso.
0: Então chama aí, minha filha.
1: Neide Fernandes.
0: Aqui é assim, minha filha. Que negócio aqui é gostoso demais. Tá bom aí, Marquinho? Tá beleza? Então tá bom. Marquinho é aquele bombril, faz tudo, entendeu? Marquinho aqui faz tudo. Rafaela, eu aceito água, tá?
2: Acabou. Fui lá beber água.
0: Não diga.
1: Chegando com a minha garganta seca.
0: Ah, no meu carro tem uma garrafinha.
1: Bom dia.
0: Vem pra ali, minha amiga. Senta ali. Mas é assim, a mãe e a filha, né? E tem outra em canto internacional também, que é a mãe e a filha, né? Rapaz, hoje o negócio aqui. Coloca esse fone, por favor. Esse aí, o fone pra senhora aí, tá bom? Isso aí, coloca aí na senhora aí pra ver. Pronto, tá me ouvindo aí?
2: Sim.
0: Tá me ouvindo? Então pronto. Tá tranquila? Pode ficar à vontade, tá? Já vi que tá nervosa. Fica à vontade. Bom dia.
4: Bom dia.
0: Como tá a senhora?
4: Tô bem, graças
0: a Deus.
4: Tá
0: bem? Pronto. O nome dela é o

0: 14, né? 14. Já tá com a foto, tá com tudo aí já, dela já? Sim. Então o nome é 14, então tá bom. Então vamos lá, só vai cantar qual música hoje?
1: Maria Maçã, um deserto.
0: Deserto. Ei, essa é linda. Vamos lá, não vou conversar muito porque ela tá nervosa, deixa ela à vontade. Solta aí, meu filho, solta aí, que é muito bom. Maria Maçã, né? Solta aí.

0: Amém. Glória a Deus. Aleluia.
1: E aí? Nervosa, mas deu conta do recado. Deu conta do recado. Mãe e filha. Nós tem também mãe e filha, duas pessoas que acompanham a gente, entendeu? E eles, ela canta internacional. Foi o primeiro dia também, ficou nervosa. Mas depois se solta. Agora fique à vontade para pedir o povo para votar para você, tá bom? Seu número é o 13. É o 13, né? 14, seu número é o 14. Pede o povo para votar. Como é que tá a votação dela? Já chegou alguma coisa para ela aí?
2: Ela está com duas visualizações. A da filha dela já está com 143.
1: Viu como é que é o programa?
3: Bom dia a todos os ouvintes. Pode?
1: Fica à vontade, meu amor.
3: Bom dia a todos os ouvintes. Eu agradeço, né, a Deus primeiramente por estar aqui hoje, essa manhã, podendo louvar e agradecer o nome dele, né? E porque sem ele não somos nada, somos como uma folha seca no deserto, né? Então eu creio que as dificuldades da vida, tudo, né, a gente tem que colocar nas mãos do Senhor, porque Ele é o Todo-Poderoso que criou todas as coisas e Ele faz todas as coisas. E eu sou grata mesmo a Ele hoje por estar aqui nesta manhã, que Ele possa abençoar o meu dia, o dia de vocês, de cada um dos ouvintes, né? E a 104 Nova FM, que eu estou aqui hoje, eu sou grata também por tudo, tá? Agradeço todos aqui, né, por ter dado essa oportunidade pra gente estar aqui hoje. Graças a Deus, peço que volte, né, se puder voltar, gente. Volte, Deus, primeiramente, entendeu? Qual o número mesmo?
1: 14.
3: Meu número é 14, tá? E eu estou aqui hoje, se puder voltar em mim, eu agradeço. Obrigada a todos, tenham um bom dia.
1: Bom, sua filha nem acabou de cantar de ela, tá com cento e poucas pessoas acompanhando já ela, tá bom? Então, esse nosso Instagram está aberto, do Carlos do Pestana. Eu tenho certeza que é a primeira vez que a senhora está vindo aqui, vai vir mais vezes. Domingo que vem nós estamos de volta, em nome de Jesus, fazendo esse programa aqui, trazendo vocês para louvar o Senhor, vocês cantar música circular, ficar à vontade, entendeu? A emissora aqui é uma emissora gospel, só tem gospel aqui, né? Vários pastores fazendo programa, e eu faço um programa diferenciado nos domingos, né, pela manhã, e aí dá essa oportunidade a vocês, que eu fico feliz recebendo hoje prêmio aqui no meu estúdio, entendeu? Eu fico tão feliz por Deus e por você ter confiado no nosso trabalho, estar aqui com a gente, entendeu? Sair lá de Juca Rosa para vir aqui no domingo cantar, eu fico feliz, entendeu? Que Deus te proteja em tudo, você e sua família.
3: Amém.
1: Tá bom,
3: Jesus,
1: minha amiga? Obrigadão.
3: Obrigada, viu? Eu que agradeço.
1: Tá? Amém. Continue votando nela, número 14, não é isso? Então pode votar à vontade. Da domingo eu tenho certeza que você está com a votação, ó, bem cheia aqui, tá bom? Obrigadão, fique com Deus. Bom, gente, a minha caixa está pagando para você R$100, meu cofre paga R$100 e o programa hoje está gostoso. Mesmo a live caindo, voltando, o programa está bacana aqui com vocês hoje, novas personagens cantando aqui com a gente, né? E levando vocês a alegria. E essa alegria nós levamos com tranquilidade, com carinho, né? E tem uma fiscal aqui no programa hoje, fiscalizando o programa, olhando como é que o programa é feito, como é que nós vemos o programa. Minha amiga, como é que a gente tá aí, minha produtora? Como é que tá? Tem mais alguém para cantar? Acabou, graças a Deus, né? As pessoas vão para casa se alimentar. E agora vamos pro cofre, a nossa cantora oficial tá aqui. Qual hino você tá pronto ali para você?
4: Só era esse que eu louvei até agora. Mas só que eu vou aproveitar esse momento, né?
1: Fica à vontade.
4: Agradecer o meu produtor, Vaguinho Matias, e a esposa dele, Karina Bertoldi, por ter me abraçado, ter me honrado com o contrato. E as portas vão estar sempre abertas para mim. E também quero agradecer a Deus por tudo, né, que Ele tem feito, por estar aqui com vocês, né? Creio que a gente vai estar junto aí na caminhada, porque o Senhor
1: muito
4: falou
1: tempo
4: que iria usar pessoas para apoiar o meu ministério, para estar me ajudando. E eu creio que aqui já é uma porta aberta que Deus abriu, né?
1: Uhum.
4: E também a minha filha completa 20 aninhos hoje, né? Ana
1: Isso.
4: Clara. Eu até liguei para ela aqui em chamada de vídeo, falei que eu tô dentro da rádio.
1: Bom,
4: tá completando 20 anos.
1: Ela tá onde, Ana Clara?
4: Tá em Salvador.
1: Tá em Salvador?
4: Tá
1: bom,
4: cursando, 20 anos. Cursando faculdade de psicologia.
1: Bom demais,
4: inteligente,
1: entendeu?
4: Inteligente, é uma bênção, minha filha.
1: Mas Deus coloca as pessoas nas nossas vidas para sustentar e trazer alegria. Você tem uma filha, minha filha está hoje em Salvador fazendo um curso, né? Só Deus que possa dizer como ela chegou lá, só Deus que possa ver as portas que foi aberta para ela, né? Então, eu como eu falo aqui com as pessoas, eu não tenho palavra para Deus, não tenho. Porque tudo que ele faz por gente, ele faz com amor.
4: Verdade.
1: Né? Deus não faz nada com raiva, Deus não faz nada pela metade, ele faz completa a benção. E quando ele dá a benção, quando ele dá um filho, eu tenho 4 filhos, né? Deus me deu meus 4 filhos, Deus me deu 4 bênçãos. E essas 4 bênçãos que me ajudam, hoje minha filha trabalha comigo, ela que é a diretora desse programa, que é a minha filha, entendeu? A Jafé, entendeu? Então ela trabalha comigo, ela é uma pessoa que se preocupa com isso aqui, ela se preocupa com o bem-estar, para mim estar aqui trazendo alegria. Se eu chegar aqui mal-humorado, com raiva, eu não vou fazer um programa bem, entendeu? Então ela me preocupa, pai, como é que tá o senhor? Como é que tu vai para a rádio? Como? Então ela me preocupa, ela todo dia vem para a rádio, nós conversa, no sábado à tarde, até no domingo. Então ela tem me ajudado e me aconselha. Ela ouve o programa, às vezes fala coisa que, pai, não deve falar aquilo. Então ela fiscaliza o meu programa, entendeu? Então é uma pessoa que Deus me deu, é gospel, é a minha cantora, é pastora, já ficou uns 4, 5 anos tomando conta de igreja com o esposo dela, entendeu? É uma grande cantora na Assembleia de Deus e viaja muito. E o show gospel, ela está cantando no palco, Jafé, né? Então ela participa de todo o festival da Música Gospel, ela é jurada, está lá participando comigo, me ajudando, dando força. Então, quando você falou da sua filha, eu fico muito grato, saber que você tem uma filha de 20 anos e está hoje curso, fazendo um curso em Salvador. Eu acho que isso é muito importante na vida de uma mãe e de um pai. Minha filha hoje venceu. Meu filho venceu. Isso é muito importante. Mas venceu porque Deus permitiu ele vencer e Deus permitiu ele continuar vencendo.
4: O testemunho dela é forte, porque ela sofria depressão, ansiedade generalizada. Foram 7 anos ela nesse estado, né? Passava mal na escola, minha mãe tinha que ir para a escola pegar ela, levar para o hospital. Ela ficou internada, ela tentou suicídio.
1: Jesus.
4: Ela tomou muitos remédios fortíssimos, ela tinha arritmia também. E ali Deus tem usado as pastoras para falar comigo: Deus quer que você entre no propósito de pão de saco em prol da vida da sua filha. E ali eu entrei 21 dias, mas só que eu pedi confirmação a Deus. Deus só vem usando os profetas para falar comigo. E eu, duvidosa, pedi a ele uma palavra na Bíblia, abri a Bíblia de vez, não escolhi página, abri de vez, assim Deus confirmando a palavra. Que fica em Salmos, não lembro, mas tem assim: pus por um veste um pano de saco. É o Salmo de Davi, quando Davi estava atribulado, aflito de espírito, perseguido pelos inimigos. Davi andava muito atribulado e Deus confirmou na palavra. Eu falei: então agora eu vou me posicionar e vou entrar. Aí eu entrei e ali paguei preço, pago até hoje, para Deus honrar meus filhos. E ele falou comigo: enquanto você faz para mim, eu cuido dos teus, eu dou livramento, eu guardo. Então eu tenho muita fé em Deus, e enquanto eu faço para ele, ele realmente guarda, né?
1: Minha filha, é o que eu estou te falando, e Deus comprova tudo aquilo que ele faz, né? Então, às vezes a gente senta em uma mesa, 4, 5 amigos, bater papo, cada qual tem um expresso de papo diferente, né? E sempre você está com seu coração temor a Deus. Tem pessoas que falam coisa com você que vai te ofender.
4: Sim.
1: Mas na mão de Deus, aquela palavra não vai atravessar.
4: Eu creio.
1: Não vai passar. E aquela palavra vai estar sempre no meio do caminho. Nunca vai atingir você e nunca vai estar com você. Porque Deus não vai permitir, entendeu? Então, quando eu falo para as pessoas, quem tem fé em Deus, gente, mais do que Jó sofreu, Jó sofreu tanto e Deus deu, multiplicou a vida de Jó e multiplicou a saúde de Jó.
4: Sim.
1: Jó foi esquecido, todo leprado. Jó perdeu a esposa, perdeu os filhos, perdeu a riqueza e ficou lá cheio de lepra.
4: Sim.
1: Mas ele não perdeu a fé.
4: Eita,
1: ele continuou com fé naquele que colocou ele aqui na terra. Então Jó venceu e Deus multiplicou seus anos de vida e deu tudo de volta a Jó, o dobro. Você é meu filho e vai continuar sendo meu filho. Então Deus faz isso com as pessoas. E quando Deus coloca a mão, filho. Eu tenho um exemplo de vida disso aqui, porque às vezes, eu por trabalhar, eu por ser conhecido, eu fiz televisão, é em rádio, é em palco, em rua, às vezes eu topo pessoas que não gostam do meu trabalho. Mas não é que eu faço coisa de errado, não. Não gosta porque não tem condições de fazer o que eu faço.
4: É verdade isso aí.
1: Ele fica querendo me copiar, mas não tem coragem. Eu tenho 34 anos fazendo isso aqui.
4: É bem assim.
1: É. Mas Deus fala, deixa ele passar, continue sua vida.
4: O meu ministério também é assim.
1: É.
4: Então, tem pessoas que tentam me copiar, tem pessoas que tentam me queimar quando me vê nos cartazes, mas foi Deus que me chamou. Aí a gente quando a gente está dando prejuízo pro inferno, incomoda mesmo.
1: Incomoda,
4: e nós temos
1: incomoda
4: que estar
1: muito.
4: Buscando, né?
1: É
4: em constante oração. E também não era nem para mim estar aqui hoje, porque eu levantei, dobrei meu joelho no chão, orei a Deus primeiro. E quando eu tô ali me organizando para vir para aqui, do nada me deu uma dor no ossinho aqui do pescoço. Falei, tá repreendida essa seta, e foi uma dor forte. Aí quando eu cheguei aqui, a irmã Zária, gente, você tem o que? Eu falei, eu tô com uma dor muito forte no meu pescoço, mas eu vim assim mesmo. Aí ela orou por mim lá e eu senti a presença de Deus. Ela é ousada igual eu. Onde ela tá, ela tem que orar pelos profetas. Ela ora.
1: Mas Zária assim, no ela palco, ela só pra cantar, é aquela coisa, entendeu? Aquela alegria. Zária. E né, dela temor com Deus. Ela tem, Zária é um negócio incrível, aquela menina.
4: E agora eu tô um pouquinho bem melhor, parou de doer mais. E resumindo o assunto da minha filha, ela foi curada, Deus tirou ela do leito, Deus curou ela. E ela recebeu um... Eu falei, Luciana, esse processo que você está passando é para uma vitória muito grande que está vindo na sua direção. Não sei o que é, mas tem a honraria de Deus chegando para a tua vida. Eu vejo Deus alegrando o teu coração. Ela amei, mãe, ela me chama de manhã. É autona, gente, eu sou baixinha, ela é lá. É autona, minha filha, é uma benção. Aí Deus curou ela. Hoje em dia Deus curou ela, ela não depende mais de remédio. Ela fez o Enem, né? E ela ficou surpresa de ver o telefonema lá tocar lá e ela receber essa notícia que ela ganhou 5 anos de bolsa grátis em Salvador de psicologia. Aí ela disse assim, manhã, eles me transferiu para Salvador. Aí eu disse a ela, ó. Ela falou assim, eu não tenho parente lá. Eu falei, mas Deus vai preparar tudo, você não vai pagar aluguel. Porque eu vou estar no joelho e as minhas orações Deus corresponde e Ele vai te honrar, porque Ele diz que enquanto eu faço a obra para Ele, Ele trabalha no meio dos meus. E não se preocupe, ela não mora de aluguel. Deus usou um casal de advogados para acolher ela. Eu falei com ela, vai vendo aí nos seus contatos aí, você vai arrumar alguém que possa te ajudar lá. E ela não tem parente lá. E ela foi, ela é corajosa como eu, ela pegou a estrada e foi. Enfiou a cara, eu vou em busca dos meus sonhos. E chorou na rodoviária, na despedida, nós tudo chorou. E ela tá lá, tá uma benção.
1: Mas o que eu falo, Deus prepara. Curou. Deus prepara tudo, Deus já deixa tudo preparado. Na hora só pegar o telefone e já tem alguém te esperando.
4: É.
1: Deus às vezes usa as pessoas. Tá minha secretária aqui. Eu tenho uma coisa no meu escritório, 5 de alimento não perecível para dar para pessoas carentes. Eu sempre uso, assim, meus calouros, ó, traz 5 de alimento. Não cobro nada deles, não tenho nada. Eles trazem. Só que nós deu uma parada agora, mas nós vamos voltar, né, de novo, fazer isso, entendeu?
4: Sim.
1: Nós temos mais ou menos aí uns 6 meses, nós estamos parados. Nós vamos voltar, pegar o kit de alimento, fazer a cesta e dar para as pessoas. A minha rua tem bastante pessoas que eu ajudo. Mas Deus dá condições de se ajudar. Deus dá condições, você olha para uma pessoa... Meter a mão no bolso, tira 10 contos, vai lá. Não tenho muito, mas compra um prato de comida, por hoje você não vai morrer de fome. Deus faz isso com a gente, entendeu? Deus deixa a gente à vontade para falar o nome dele. Eu tenho temor a Deus, eu tenho. Eu sou um homem que eu tenho temor a Deus. E tudo que eu faço, o nome de Deus está na frente. E eu vou continuar sempre assim. Quando Deus me der vida e saúde e puder fazer isso aqui, eu vou fazer com o nome dele. Porque é ele que me dá força para me dar aqui. Ele tira todo... baraço do meu caminho, toda barreira, todo espinho, ele tira tudo, meu filho, vá, faça seu serviço e aquilo que você gosta. Então eu aprendi a fazer isso há 34 anos atrás. Eu fazia na Rádio Jacarandá, mas se o dia o programa no ar, entendeu? E naquele tempo a rádio só podia ficar até meia-noite. O diretor Paulo Henrique virava um troço com a gente, entendeu? Mas, Paulo, tem que continuar. O povo na roça, no outro dia, ficava ligando para a roça. Porque naquele tempo não tinha telefone, aqueles orelhão.
4: Sim. Pesado. Era o orelhão mesmo, era pesadão.
1: Orelhão, e tinha o celular, mas era aqueles bolachão que você carregava, pesava um lado da cintura. Então, o povo ia para o orelhão, ligava, ficava feliz com o show. Então, hoje é diferente, você tem celular, mudou muito, mas naquele tempo era difícil.
4: É.
1: Mas as pessoas acompanhavam João Pestana, entendeu? Então só tenho que agradecer a Deus. Você vê, a menina aumentou aí, eu fiquei invocado com a menina.
5: Qual menina?
1: A que cantou por último, que aumentou?
2: Tá com 176.
1: 176
2: pessoas. E a mãe tá com 143.
1: Tá vendo aí?
4: Eita glória.
1: Saiu daqui agorinha. É isso que eu falo. Isso é um programa, gente. Essas pessoas que votaram, e as que estão ouvindo que não votaram? É um programa que a gente faz aqui, que as pessoas estão ouvindo a gente, entendeu? A pessoa está do outro lado, aí sempre topo na rua, João, obrigado por você estar fazendo no rádio. As pessoas sempre me abraçam, ó, meu filho foi lá, cantou, estou feliz. Então, é a bênção que Deus me dá. É a vitória que eu tenho, a riqueza que eu tenho, que Deus me dá. É isso aqui, entendeu? Bom, vamos falar do cofre, que tá. Eu vou abrir o número do cofre, né, que é o costume que a gente tem, né? Eu já até passei, vou abrir dois números do cofre, tá bom? Começou? Essa secretária minha e aquele ali é um problema sério. Olha, gente, o meu cofre continua pagando 100 reais, minha caixa continua pagando 100 reais. Nós estamos aqui num papo bem contraído com o nome do nosso Senhor Salvador Jesus Cristo aqui dentro do estúdio com a gente, entendeu? A minha caixa, 100 reais, o meu cofre, 100 reais. Eu, na minha caixa, todo mundo tem, toda a casa tem. Agora pronto.
2: É mesmo, é muito difícil. Hã? As mesmas dicas de sempre.
1: Começou. Não entendi. Não entendeu o quê?
6: Não
1: Rafinha já tá ali me esculhambando.
6: Não entendi nada aí.
1: Rafinha tinha sumido e você voltou, Rafinha?
6: Você é problemático mesmo.
1: Eu sou, Rafinha. Problemático mesmo.
6: Velho.
1: Rafinha, recebeu recebi uma homenagem aqui no estúdio hoje, Rafinha, que eu fiquei, ó, graças a Deus, me roubei todinho.
7: Olha.
1: Eu recebi uma homenagem aqui, viu? Você não recebe homenagem, Marginha. Você só quer me chatear. Você
2: eu,
1: e Marginha.
2: Eu ganhei chocolate.
1: Olha, você ganhou chocolate também?
6: É problemático, velho.
1: Você ganhou chocolate?
6: Rapaz.
1: Rafinha é problemático, tá vendo aí? Esse rapazinho é problemático aqui no estúdio, viu? Eu não sou de Marquinhos Romão, estou de Rafinha, né? Que tá aqui, todo o programa fica me atentando. Gente, eu vou mostrar aqui. Ixi.
2: A nova.
1: Não posso abrir, não, porque tem duas pessoas aqui ao lado, eu ver se eu posso. Posso. Vou pegar o nome do cofre, viu? O nome do cofre eu vou pegar. Deixa eu ver qual que eu posso abrir. Vou abrir o número 30. O número do cofre tá aberto 30. Só tem 4 números para você acertar o cofre. Nós temos 20 minutos para pagar 100 reais do cofre, tá bom? E temos também 20 minutos para pagar o que tem na minha caixa. Pode falar, eu abri 2 números, abri 30.
8: O 03.
1: Abri 30.
2: Ou esse 30 tá o 3 em um lugar e o 0 lá longe.
8: 19.
1: 19? Você?
2: Vou falar, não vou dar meu palpite agora não.
1: Vai não? E você, pode dar um palpite? Fica à vontade.
8: 20.
1: 20? Bom, palpite bom, 20, viu? Bom, mas tá aqui, gente, ó. O cofre abriu número 30, tá bom? 30 está aberto. A nossa live está travando, mas está dando para trabalhar, entendeu? Você fique à vontade, quiser entrar na live, quiser mandar pelo celular, né? Pode ficar à vontade. É o número 30, pode ligar para aqui, porque o tempo está corrido para a gente, né? É muitas pessoas para cantar. Graças a Deus, o programa tem uma credibilidade grande. As pessoas vêm cantar. E eu estou invocado com a mãe e a filha que levantou daqui. Já tá com a votação expressa no nosso programa, tá bom? 30 tá aberto. Toca uma música aí pra nós deixar nossos ouvintes agora à vontade, né?

0: Olha, meu, olha, meu povo, falta. Anos, programa tá chegando no final, né? E meu cofre vai pra casa.
1: Foi você
0: de novo
1: que
0: hoje.
1: Tava fazendo aniversário?
0: Minha, sim, casa vai, minha caixa vai pra casa hoje, né? Sem vocês ganhar. Eu, todo mundo tem. Isso aqui todo mundo tem. Todo mundo tem. O meu cofre abri no meu 30. E ainda vou abrir outro número do cofre pra deixar vocês mais doidos ainda. Eu vou mandar até o preço. Vou abrir 35. 30 e o número 5 eu abri, tá bom? Então abri 3 números, falta 3 números para o cofre. Eu pago R$100 no cofre e pago R$100 na minha caixa. Essa caixa é a caixa mais famosa do Brasil. Então eu pago R$200 hoje. Mas você quer que aumente, Marquinho? Aumento. Aumento? Para quanto?
2: 200.
0: 200? Você paga os 200? Rapaz, você tá vendo, minha filha, como é o pessoal aqui comigo? O pessoal aqui comigo é um problema sério, viu? Paga que depois eu pago, viu aí? Aí eu vou pagar e vou receber isso depois quando? Mas, Marquinhos, eu vou fazer o seguinte, eu vou pagar 150 no cofre.
2: Não, 200.
0: Não, 150.
1: Mas na caixa.
0: Me dá uma dica. Tô pagando 150.
2: Todo mundo tem.
0: Na caixa todo mundo tem. E vou provar pra
1: Eu deixei esse durex lá em cima disso aqui pra ver, vai que seu João coloca esse durex na caixa.
2: Ele falou que toda a casa tem, agora todo mundo tem.
0: Bom, eu vou ficar quieto, porque quando faltar um minuto eu vou falar. Não, mas é o cofre, a gente abre primeiro o cofre, né?
1: Dá uma dica.
0: Já dei.
1: Não deu, mano.
0: Você tem. Marquinho tem na casa dele. Rafaela tem na casa dela. Todo mundo tem.
1: É de comer?
0: Ah, pronto. Aí agora você quer esbagaçar minha vida aí, né? Não.
1: Tena disse que tem uma chave. Mas Marquinhos já tinha falo.
0: Não, mas não é chave.
2: Um chaveiro.
0: Toda casa tem chave, concordo
1: chaveiro
0: com você.
1: É um cadeado.
0: Cadeado, toda casa. Nem toda casa tem cadeado, mas tem cadeado na casa, né? Só que isso aqui toda casa tem.
2: Eu vi assim um café, um açúcar.
0: Olha, é uma coisa. Oh, não vou falar, não.
2: Fala,
0: eu
2: já
0: vou dando uma dica aqui, eu posso
1: fala
0: perder, entendeu?
2: Fala, João.
0: Rapaz, 5 pessoas contra mim no estúdio hoje, você tá louco.
2: Fala o quê? Fala.
0: É?
1: Falei pra nós.
2: Olha essa caridade hoje.
0: Ah, da caixa. Caixa é 100, o cofre é 150, né?
2: Não, não é isso não. Todo mundo já sabe.
0: É? A caixa é 100, o cofre é 150, tô pagando.
2: O que tem na caixa, fala aí.
0: A eu vou abrir o cofre já. O cofre tem que abrir o cofre,
2: a
0: horário
2: dica,
0: do cofre.
2: Vai, João.
0: Hã?
2: Toda casa tem o quê?
0: Tem.
1: O quê?
2: Rato? Barato?
0: Tem.
1: Lâmpada?
0: Tem. Toda casa tem lâmpada. Toda
2: é
0: casa
2: mesmo?
0: Tem. Toda casa tem. Olha, eu vou deixar vocês tesouro bem à vontade.
1: É alguma coisa pequena.
0: Pior oi que é pequena
2: uma
0: mesmo.
2: Uma agulha.
0: Hã?
2: Agulha.
1: Linha de costura.
0: Jesus.
2: Agulha.
0: Ai, Jesus. Começou a ir longe. Ah, o povo começou a ir longe aqui.
1: Demais.
0: A imaginação suas é a imaginação boa, mas eu abro qual primeiro? É o cofre ou a caixa?
2: É um cofre, que
1: eu abro sempre primeiro, é o cofre.
0: O cofre que eu abro primeiro, né? Então eu vou ter que abrir o cofre. Falta 7 minutos para abrir o cofre. Vocês não vão ganhar? Três números no cofre?
2: Dá uma dica lá, João, na caixa.
1: É o cofre a gente nunca ganha mesmo. É.
0: Não, e já nem... ganhou o cofre.
2: Eu já ganhei 2 vezes.
0: Já ganhou.
1: É, Marquinhos ganha direto e ele não paga.
0: Mas se não ganha?
1: Ganha sim. Ganha sim.
0: Fala o número errado.
1: E o número não. E quando o Marquinhos falou do açúcar, até hoje eu não superei. Até hoje eu não superei.
2: Vai, vai.
0: Bom, gente, vamos pro cofre. O cofre eu pago 150. Vou deixar mais 2 minutos. Para meus ouvintes. Meus ouvintes estão com raiva. Meus ouvintes não tá ligando.
1: Lógico, seu senhor não, tá, não dá
0: a minha live certa. Tá travando, a minha live destrava, trava, destrava.
1: Ele fica chateado porque o senhor não dá a dica certa. Aí pra que vai ficar falando se você...
0: Mas como é que eu vou dar dicas? Ela briga o programa todo, mas a Rafaela... Ela quer que eu fale o quê? Quer que eu fale, Rafaela?
2: Vamos embora.
0: Hã? Ela sim, ela fica nervosa. Calma aí, Rafaela. Oxê. Jota Batista? Vem aqui dar um jeito em Rafaela, vem.
2: Carregador,
0: né? Vem aqui dar um jeito de Rafaela e Marquinhos.
1: Jota Batista fica do meu lado.
2: É, Jota Batista é indefendível.
0: Olha lá, cena porta entrou de novo.
2: Falou que era
1: o quê? O açúcar foi em homenagem a mim, kkkkk.
2: Sim, João, fala aí.
0: Eu vou abrir o cofre.
2: Ah,
0: Eu abri o cofre, ó. 30.
1: O que tem
0: 5.
1: Na caixa é sal. A mulher falou aqui, ou é homem?
0: A mulher falou o quê?
1: Sal.
0: Sal? Ah, tem sal não.
3: Tem unha. Será que é unha?
0: Hã? É, tem sal. Olha, gente, eu deixei o personagem do meu cofre, tá aqui. Eu abri o número 30 e o 5. E abri na sequência. Tá fácil de ganhar. Eu abri na sequência. Eu abri número 30 e 5. Tá fácil de ganhar. Eu deixo mais um minuto.
2: Não.
0: Não?
2: Pode abrir logo.
0: Pode abrir?
2: Já começou.
1: 30-05-26.
0: 30-05-26. Bom.
1: Não é.
0: Não é, mas bom.
1: Vai, abre logo. Já deu horário já.
2: E aí, bora.
1: Rafaela é problemática.
0: Pior que é meio, Cena. Ela e Marquinhos junto é um problema sério, viu? Olha, gente, o meu cofre eu abri 30 na sequência e o 5. Eu ainda vou dar mais uma chance para vocês ganharem. 30-56. Falta só dois números.
1: Ó, e Cena foi em cima. 30-55-65.
0: Ê, Cena, você beirou. Olha,
1: o 56 ele colocou lá.
0: Ó, 30-55. 30-56 tá aqui o cofre. Falta dois números.
2: 70.
0: Falta dois números, gente. Bora.
2: 80.
0: 80?
2: 22.
0: 22?
2: Isso. 13.
0: Não.
2: 40.
0: Não, quieta, Marquinho.
2: 50.
0: Não, Marquinho.
2: 80.
0: Pronto. Tô lenhado com o Marquinho. Tô. Ele quer ganhar de qualquer jeito. E eu pago 150 no cofre.
2: 10.
0: Não. Olha, gente, vou revelar o número do cofre. Eu abri 30-56. O número do cofre para vocês que tá do outro lado, né, que tá aí, o número do cofre é 003056. 003056, tá aqui, tá bom?
2: Quanto?
0: 003056. É o número do cofre. Agora vamos para nossa caixa.
2: Se os ouvintes não ganharam, mas rapa leva o dinheiro, bora.
0: Ó, entrou um lá. Ó, o cofre já não vale mais, viu, gente? O cofre já não vale mais nada. O cofre é 003056. Então o cofre já foi embora. Agora, quando eu falei que na caixa todo mundo, toda casa tem, toda casa tem.
2: Sacou?
0: E essa mulher quer ganhar
2: meu lixo.
0: Dinheiro. Quer ganhar meu dinheiro?
2: Papel.
0: Vamos abrir a caixa?
2: Peraí, não.
0: Não?
2: Não.
0: Vamos abrir a caixa? Sus tambores. A caixa está aberta. Vou pegar meu personagem de hoje na minha caixa. Todo mundo tem. Marquinho tem, você tem.
3: Relógio. Um remédio ou não sei. Ou uma pasta de dente.
2: Eu sei, eu acabei de carregar, ganhei. Pronto.
0: Depois que eu mostro e vem falar aqui.
3: Ele ganhou, ele falou.
2: Eu falei carregador, falei.
3: Mas eu não tinha falado.
2: Foi.
0: Depois que eu mostrei,
2: isso não, não, falei antes.
3: Falei
2: antes.
0: A briga é feia por causa disso.
2: Bora.
0: Depois que eu mostro.
2: Eu ganhei, mano. Carregador, mesmo,
0: mano. Rafael, você não tem isso em casa, não?
1: Eu tenho, mas Marquinhos realmente já falou carregador antes.
2: Eu tinha falado,
0: não, foi.
1: Não, antes, ele falou, seu João.
0: Antes não.
2: Já perdi.
1: Falou.
0: Não, vem com correio.
1: Não, eu não tô mentindo, eu tô falando sério. Ele falou carregador.
2: Não, ele não paga, não. Ele paga, não. Deixa pra lá.
0: Vocês estão com café?
2: Na próxima eu vou ver a caixa dele.
1: Ele, não, eu realmente, ele realmente falou carregador.
2: Falei, ó. O carregador que na minha frente, eu falei carregador.
1: Foi.
0: É mesmo?
3: Foi.
0: Tem certeza?
1: Ela tá lá pra não me deixar.
0: Mas agora?
1: Não,
0: vamos pagar
1: a gravação do programa, bem antes.
2: Ligar
1: pra
2: nós aqui.
3: Tinha falado bem antes.
1: Bem antes.
0: Jota Batista, vem aqui, você como é advogado.
2: Ô, João, se eu pegar a gravação, e aí?
3: Ó, logo a grana.
1: Ele falou bem antes mesmo.
2: Falei.
0: É, rapaz, então tirei a personagem, trouxe a personagem errada. Eu falei que todo mundo tinha, não falei?
2: Pois é, eu falei carregador.
0: Então, Rafa, eu vou pagar os 100 reais pra Marquinho, viu? Porque...
1: Não, é o justo mesmo, né?
0: Não, eu vou pagar, né? Dentro do estúdio. Ó, povo, eu napolitano. Eu tô sendo logrado dentro do estúdio.
2: Ei, pode trocar, 50 mil, 50 de Rafa, vai. Já trocado.
0: Tá vendo aí? Tá vendo aí, minha? Aqui é os dois é culiado.
2: Ah, não, João. Dá pra rápido, sem.
0: Não!
2: Não me diga, pode
0: é curiado, tô falando? É curiado, vou pagar.
2: Dá rafa. Não, me dá que eu vou dar rafa, me dá.
0: Não, eu vou dar trocar pra vocês. Duas de 50, 50 pra cada um. Você tá maetando mesmo?
2: Não, é pra rafa, pode dar o certo, rafa. Ela merece. É de aniversário?
0: Tô pagando.
1: Eu não acredito.
0: Gente, do estúdio, tô pagando.
1: Eu? É sério mesmo?
2: É seu, Rafa.
1: Oh, meu Deus, obrigado.
2: Não é seu, João, não, mas agora é só de cima. Pronto, é de Rafa.
0: Rapaz.
1: Vou sair feliz demais hoje.
0: Tá vendo aí, minha filha, como é que eu sofro aqui no programa? Você viu aí?
2: Olha, rapaz.
0: É os dois contra mim. Ele falou carregador no final.
2: Não, não, não, falei antes, João.
0: Então eu não ouvi, não. Mas eu paguei, assim, gente, ó, tô pagando R$100 da casa.
1: Aqui, ó, gente, cadê a cadê? Cadê será a cena? Ele não tá me vendo.
0: Ó, eu paguei R$100 aqui agora no estúdio, da minha caixa, tá bom?
1: Ele...
0: A cena, ó, os dois culiaram aqui, tomaram R$100 meu, tá bom? Eu paguei, cena, tive que pagar, viu?
3: Aí
0: paguei.
3: Ele colocou lá, Rafael é problemático. É uma benção, né, Rafael?
4: Por dentro.
3: Então é uma benção.
0: Olha, gente, eu estou indo, mas estou de volta domingo, se assim o nosso Criador nos permitir. Muito obrigado, meu Deus, por mais um programa. Muito obrigado, meu Deus, por tudo que o Senhor tem dado por a gente aqui, pelas bênçãos derramadas, pelas pessoas que passaram por aqui cantando. Muito obrigado. Pelas pessoas que estão aqui no estúdio, a produção, que faz esse programa junto comigo. Muito obrigado a todos vocês. Eu estou indo, mas domingo, em nome do nosso Senhor Salvador Jesus Cristo, eu estou de volta para fazer mais um programa para vocês. Tchau.
5: 12 horas e 58 minutos. 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

presença de Deus. Não desabafa no Facebook não, faz o que Mateus 6 e 6 diz, entra no quarto, fecha a porta e conta tudo para Ele, conta em segredo, porque publicamente Ele vai te honrar. E hoje eu sou igual criança mimada, não pisa.

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7: 12 horas e 36 minutos.

0: 12:48.
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0: 13:10.
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É na presença de Deus. Não desabafa no Facebook, não. Faz o que Mateus 6 e 6 diz. Entra no quarto, fecha a porta e conta tudo pra Ele. Conta em segredo, porque publicamente Ele vai te honrar. E hoje eu sou igual criança mimada. Não pense.

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1: Treze horas e 44 minutos.

0: 13:56.
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0: 14:20.
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15: 14 horas e 40 minutos.

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presença de Deus. Não desabafa no Facebook não, faz o que Mateus 6 e 6 diz, entra no quarto, fecha a porta e conta tudo para Ele, conta em segredo, porque publicamente Ele vai te honrar. 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
1: Quatorze horas e 54 minutos.

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0: 15h10.
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0: 15h28.
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Porque existem coisas que é só você e Deus. 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

presença de Deus. Não desabafa no Facebook não, faz o que Mateus 6 e 6 diz, entra no quarto, fecha a porta e conta tudo para Ele, conta em segredo, porque publicamente Ele vai te honrar. E hoje eu sou igual criança mimada, não pisa.

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2: Nunca podemos sacrificar demais para Cristo, que sacrificou tudo por nós. O tema da nossa mensagem de hoje intitula-se Endividado. O filme O Resgate do Soldado Ryan, embora tão violento, conta a impressionante história de um esquadrão de resgate enviado na Segunda Guerra Mundial para salvar um soldado de um caminho perigoso. Um após o outro, os membros do pelotão foram mortos, sacrificados por causa da vida do soldado raso, James Ryan. Por fim, mortalmente ferido e próximo da morte, o líder do pelotão chama o jovem soldado James para perto de si e diz apenas: "Seja merecedor." Homens haviam dado suas vidas para salvar Ryan. Ele precisava abraçar o sentimento de gratidão que um sacrifício tão grande deve gerar. Ryan devia sua vida àqueles que o resgataram. O apóstolo Paulo também se sentiu endividado. Cristo sacrificou a si mesmo para pagar os pecados de Paulo e livrá-lo do julgamento e da morte. Qual foi a reação de Paulo? "Sou devedor tanto a gregos como a bárbaros, tanto a sábios como a ignorantes. Por que estaria endividado com eles?" Os gregos e bárbaros não haviam morrido por ele, nem os sábios e os ignorantes, mas Cristo havia morrido por ele. O sacrifício do Filho de Deus a seu favor foi tão impressionante que Paulo sentiu-se devedor a todos e devia assegurar que todos ouvissem o amor redentor de Deus. Seu sentimento de dívida para com Cristo fez dele um devedor para com todos que necessitavam do Salvador. Nós não podemos adquirir o dom do amor de Deus, mas temos a obrigação de compartilhá-lo com outros que necessitam dele. A mensagem que você acabou de ouvir foi baseada na palavra de Deus em Romanos 1:14, que diz assim: "Sou devedor tanto a gregos como a bárbaros, tanto a sábios como a ignorantes." Amigo ouvinte, nunca podemos sacrificar demais para Cristo, que sacrificou tudo por nós.
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8: 16 horas e 5 minutos.

0: 16h17.
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0: 16:40.
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5: Olá, gente. Muito boa tarde, muito boa tarde. Estamos começando mais um programa Domingão do Povão. Domingão do Povão, do Povo para o Povo, aqui na Mais Ouvida, 104,9, a Rádio da Família. Eu sou Jorge Silva, estamos juntinhos até às 20 horas aqui. E olha, não esqueçam, hein? Vamos ter vários hinos aqui. Inclusive, hoje o nosso programa aqui é gravado, mas no domingo que vem, eu, Jorge Silva, estarei presente com vocês, para você interagir comigo, mandar seu zap, participar também através do nosso telefone fixo, pedindo seu hino aqui no Som da Mais Ouvida. Vamos ouvir vários hinos, e tá bom? E aqui no nosso programa hoje, não esqueçam, continua ouvindo, porque hoje tem muitos hinos bonitos para você ouvir. E domingo que vem, eu, Jorge Silva, estarei aqui presente no nosso estúdio, interagindo junto com você. Você do lado de lá e eu do lado de cá. Juntos vamos fazer um belíssimo programa. E hoje, não esqueçam, hoje nosso programa é gravado aqui na FM Vida 104,9, a Rádio da Família. É o Domingão do Povão, começando a partir de agora, às 17 horas. E vamos até às 20 horas.

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na presença de Deus. Não desabafa no Facebook, não. Faz o que Mateus 6:6 diz: entra no quarto, fecha a porta e conta tudo para Ele. Conta em segredo, porque publicamente Ele vai te honrar. E hoje eu sou igual criança mimada. Não pisa.

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1: Dezessete horas e 12 minutos.

0: 17h24.
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0: 17:47.
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2: Nosso apoio cultural aqui no Sono Mais Ouvida, FM Vida 104,9, a Rádio da Família. Daqui a pouquinho estamos de volta.
3: 18 horas e 8 minutos.

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Não desabafa no Facebook não, faz o que Mateus 6 e 6 diz, entra no quarto, fecha a porta e conta tudo para Ele, conta em segredo, porque publicamente Ele vai te honrar. 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
1: Dezoito horas e 21 minutos.

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0: 18 horas e 39 minutos.
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0: 18:57.
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3: Já estamos de volta aqui no Som da Mais Ouvida. Muitos hinos bons aqui para vocês na 104,9, a Rádio da Família. Essa é FM Vida de Eunápolis, Bahia, para todo o Brasil, também exterior. Olha, gente, que hino bonito, viu? Ouça aí e daqui a pouquinho estamos de volta.

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na presença de Deus. Não desabafa no Facebook, não. Faz o que Mateus 6 e 6 diz: entra no quarto, fecha a porta e conta tudo para Ele. Conta em segredo, porque publicamente Ele vai te honrar. E hoje eu sou igual criança mimada. 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
1: Dezenove horas e 28 minutos.

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0: 19h42.
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Beleza, gente? Olha, chegamos ao final de mais um programa belíssimo aqui da 104,9, a Rádio da Família. Essa é a minha rádio, a sua rádio, a rádio de todos. É a Rádio FM Vida 104,9. Hoje o nosso programa Domingão do Povão foi gravado, mas domingo que vem vamos estar presente no nosso estúdio. Vamos estar aqui presente no nosso estúdio. Você do lado de lá e eu do lado de cá, vamos estar fazendo um belíssimo programa com a sua participação através do nosso zap, do nosso telefone fixo, tá bom? Agradecer a Deus por tudo. E tá aí, gente. Um abraço, hein? Até domingo, se Deus permitir.

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2: 20 horas e 7 minutos.

nome que está acima de todo nome. O maior nome que existe. O maior no céu, o maior na terra, o maior em tudo. É o nosso Deus. Jesus, Jesus. Aquele que fez milagres há 2000 anos atrás, Jesus. Aquele que te trouxe aqui neste lugar, Jesus.

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0: 20h56. 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
1: Cristo voltará.

olha se você é essa geração. Eita, que eu sinto a presença aqui, irmão. A presença.